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1: 18 graus.
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2: Bom dia. São 2 horas.
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1: 2 e 8.
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2: Bom dia. São 3 horas.
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1: 18 graus.
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5: 3:44.
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2: Bom dia, são 4 horas.
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1: 4 e 7.
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2: 18 graus.
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1: Este samba vai pra Dorival Caymmi, João Gilberto e Caetano Veloso. Vamos lá.

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6: 4
7: e 44.
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2: Bom dia, são 5 horas.
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1: 5 e 8.
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1: 17 graus.
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2: Bom dia. São 6 horas.
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5: 17 graus.

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0: vos cantar uma cantiga singela.
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3: Bom dia, são 7 horas.
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2: Bom dia. São 8 horas.
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2: Bom dia, são 9 horas.
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7: Bom dia, boa quarta-feira. O essencial da informação segue já a seguir. A Câmara de Santa Maria da Feira aprovou por unanimidade a proposta final da segunda revisão do Plano Diretor Municipal. O novo PDM aumenta a capacidade edificativa para habitação, comércio e serviços e prevê um reforço de cerca de 11% das áreas destinadas a atividades económicas. O documento contempla ainda 15 novos espaços para a instalação e a expansão de empresas, a infraestruturação de 233 áreas e a criação ou programação de novos equipamentos sociais, escolares, desportivos e recreativos. O Presidente da Câmara, Amadeu Albergaria, considera que o novo plano pretende acompanhar o crescimento demográfico e económico do concelho, mas garantindo, sublinha, planeamento, organização e equilíbrio ambiental. A revisão prevê também uma maior valorização da estrutura verde urbana e a sua articulação com a mobilidade, a rede de transportes e os interfaces metropolitanos. Amadeu Albergaria destaca ainda o significado político da aprovação por unanimidade, que reuniu votos favoráveis do PSD, PS e Chega. A proposta final resulta de um processo de discussão pública que recebeu 1.184 participações. Destas, 62% tiveram uma decisão favorável, total ou parcial. Depois da aprovação em reunião de Câmara, o novo PDM segue agora para apreciação e votação na Assembleia Municipal. Santa Maria da Feira recebe este fim de semana a quarta prova do Campeonato de Portugal de Trial 4x4. A competição regressa ao concelho 12 anos depois e promete dois dias de muita adrenalina, com pilotos e máquinas a enfrentarem lama, água, rocha e obstáculos de elevada exigência técnica. A prova realiza-se a 12 e 13 de setembro na Mata da Carvalhosa, num percurso com cerca de 10 quilómetros entre o campo de futebol de Sanfins e o complexo desportivo do Feirense. Ao longo do trajeto estarão distribuídas 7 zonas de trial, com subidas e descidas acentuadas, zonas de água e lama e passagens técnicas que vão testar a perícia dos pilotos e navegadores. Uma das dificuldades acrescidas é o facto de o percurso ser desconhecido para todos os participantes, aumentando a imprevisibilidade da competição. A ação começa sábado com as verificações administrativas e técnicas e depois do almoço a primeira etapa com 3 horas de competição. No domingo disputa-se a segunda e decisiva etapa. O campo de futebol de Sanfins será o centro operacional da prova, com paddock, boxes, parque fechado e secretariado. Já o complexo esportivo do Feirense acolhe uma das principais zonas de obstáculos. A organização promete ainda zonas de espetáculo gratuitas e espaço de restauração e convívio para o público. A prova é organizada pelo Clube Trilhos do Norte, com o apoio da Câmara de Santa Maria da Feira e do Soluções TT Clube, sob supervisão da Federação Portuguesa de Automobilismo e Karting. 12 anos depois, o trial 4x4 está de regresso a Santa Maria da Feira para um fim de semana em que homens e máquinas serão levados ao limite. O Grupo de Jovens Lobão prepara-se para levar a cabo a primeira edição do Glow Sports Night, um evento que promete estimular a atividade física e o convívio e, ao mesmo tempo, combater o sedentarismo. A iniciativa está marcada para este sábado, 12 de setembro, no Pavilhão Municipal de Gião, às 9h30 da noite. Aos microfones da Sintonia, Mariana Rodrigues, um dos elementos do Grupo de Jovens, realça que um dos principais

0: e promoção do bem-estar na comunidade. Então, o que vai acontecer é que vão ser várias equipas, no mínimo de quatro participantes, no máximo de oito, em que vão jogar uns contra os outros, onde vão conseguir desenvolver espíritos de cooperação, onde vão, entre aspas, contribuir para uma comunidade muito mais ativa, muito mais participativa, e também vamos tentar promover sentimentos de inclusão, de pertença, onde haja aqui um reforço da coesão entre os jovens.
1: A iniciativa é aberta a toda a comunidade e Mariana Rodrigues explica como é que as pessoas podem inscrever.
0: Podem se inscrever através do link que está no nosso Instagram. Também no cartaz tem lá um QR Code onde as pessoas conseguem se inscrever facilmente.
1: Esta é a primeira vez que o grupo de jovens de Lobão organiza o Glow Sports Night e a expectativa é que a população adira a este momento que promove convívio, saúde e bem-estar.
0: O que nós esperamos sinceramente é que as pessoas venham, que se divirtam e que haja lá está este espírito de cooperação, de coesão entre os jovens e entre todos que participem, que realmente se divirtam e que tenham ali um tempo afastado dos telemóveis, de tudo o que é tecnológico, e que sejam felizes.
1: O grupo de jovens de Lobão nasceu no ano em que Portugal acolheu as Jornadas Mundiais da Juventude e tem tido como missão promover atividades e ações que estimulem a comunidade onde está inserido.
0: Nós somos um grupo informal que surgimos ali depois das Jornadas Mundiais da Juventude. Quisemos reunir e tentámos fazer várias atividades para dinamizar a nossa comunidade. Aquilo que nós sentimos nas Jornadas Mundiais da Juventude em 2023, queríamos transmitir estes mesmos valores para atividades na nossa comunidade. E, portanto, nós tivemos o ano jubilar, em 2025, foi um grande objetivo que conseguimos ir. E então este ano tentámos fazer uma coisa maior, um novo objetivo, uma nova atividade, e então tentámos participar nesta atividade da Câmara.
1: A próxima atividade do Grupo de Jovens acontece sábado 12 de setembro no Pavilhão Municipal de Gião. Chama-se Glow Sports Night. Conta com o apoio do município e da Junta de Freguesia de Lobão e acontece a partir das 9:30 da noite. Além de vários jogos tradicionais, o evento contará com a participação do DJ Lucas, Bárbara Oliveira e Mariana Guedes. Arrancou esta terça-feira a campanha nacional Sinto-me Vivo, que decorre até 14 de setembro e que alerta para a importância do uso correto do cinto de segurança, sistemas de retenção para crianças e capacetes. A iniciativa envolve a Autoridade Nacional de Segurança Rodoviária, a GNR e a PSP, com ações de sensibilização e fiscalização. Entre 2021 e 2024, mais de 8.200 passageiros dos bancos traseiros sem retenção adequada estiveram envolvidos em acidentes, dos quais 274 ficaram gravemente feridos e 69 morreram. As autoridades reforçam o apelo para que o cinto seja usado em todos os lugares do veículo e em todas as viagens, mesmo nas mais curtas, e para que as crianças utilizem sistemas de retenção homologados e corretamente instalados.
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0: Olá! Bom dia! Então, temos que animar. Que é isto? Olha, hoje não me apetecia nada. Hoje é um daqueles dias. Agora vou-me confessar. Não sei se algum padre ia escutar-me ou se o padre não me dê nenhuma penitência, por favor, porque eu estou a falar de coração. Hoje não me apetecia vir trabalhar. Eu disse. Infelizmente gosto. Não é infelizmente, pronto. Felizmente gosto muito do meu trabalho. Já estou a ver brancas outra vez no meu cabelo, pintei o cabelo e ele durou bastante tempo nas férias sem brancas. Porquê? Porque não tinha que aturar as maluquices, não é? Do meu povo. Mas é assim, hoje de manhã estava com uma vontadinha de vir trabalhar. Ai, Jesus, Deus me livre, era preciso uma grua para... Ai, meu pai, não sei o que é que se passava comigo. Eu acho que estou a precisar de férias outra vez. Quando é que vamos ter férias? Ai, é só em dizer... Oh, meu Deus do céu. Pronto, olha, pronto que seja assim. Ai, ai... E há gente que vai para o ginásio, para o JP, a partir das 7 da manhã. Eu não percebo.
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0: Bom dia! Bom dia, alegria! Então, pois é, não sou só eu, não. Eras tu, Madalena. Então nós temos que cantar. Quem canta assim mal espanta, não é? Eu sei que canto mal, por isso é que eu espanto tudo. Por isso é que também não canto, porque se eu cantasse, oh meu Deus do céu, ia ser lindo. 913-150-848, este é o número para pedir a sua música e fazer a sua dedicatória. E não se esqueça de assinar a sua mensagem, está bem? Não se esqueça de assinar a sua mensagem, que esta parte é muito importante. Bom dia, Paulinha. Quero ouvir Jerusalema para dedicar ao pessoal da Vogembal, Branca, Soninha, Alexandrina, Inês, Joana, Andreia, Laura, Glória, Luca, Susana, Nando, Nuno Lima, Damari Cartão, Fátima Alves, de São Pai de Oleiros, em especial Hugo Ferreira, Cláudia Ribeiro, aos meninos especiais, Princesa Inês. Beijinhos, diz a Laurinda Rodrigues, de São Pai de Oleiros. Muito obrigada.

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2: Muito bom dia, alegria. Olá. Vou de férias daqui a 3 meses. Outubro, novembro, dezembro. É, 3 meses. Já estive a fazer contas, já, e não gostei nada desta ideia, mas estou de veras ansiosa que chegue, porque já estou cansada a trabalhar, já estou muito cansadinha. Uma excelente manhã para si. Obrigada por estar nos 92.10. Estamos em direto de Santa Maria da Feira, terra bonita. Eu gosto quando está assim, quando estão estes dias a começar a chegar a minha estação preferida. Vocês já sabem que é o outono, por causa da cor das flores. As flores que começam a ganhar aquelas cores de verde, passam para castanho, dourado. Adoro esta estação por causa disso. Porque gosto das castanhas, dos diospiros, das romãs, das tangerinas. Nesta altura é que eram as tangerinas, agora é tudo falsificado, agora até temos fruta sem grainha, é. E os historiadores dizem, quanto mais natural se come, melhor. Há alimentos e pronto, há alimentos que estão a ser manipulados geneticamente, porque antigamente nós só tínhamos morangos uma vez por ano e com muita sorte lá comíamos um ou dois porque eram caríssimos. Agora temos morangos o ano inteiro e depois temos agora cerejas o ano inteiro, se for preciso. Temos fruta que era de determinada época, temos o ano inteiro. Os figos pingo de mel, que eu amo de paixão, no outro dia comi, até andei um bocadinho mal, andei. Aquilo não se pode comer muitos figos de uma vez só, mas eu comprei para não, foi só uma questão de não se estragar, porque eu sou uma pessoa muito económica, só para não estragar, comi uns 7 ou 8. Mas o que é que eu ia fazer? Ia deixar estragar os... Não ia. Isso é pecado. O meu pai dizia que era pecado deitar a comida fora, não é? Não tenho galinhas, tenho que comer, não é? Há quem diga assim, se estragar e depois ponho as galinhas, ou dou ao vizinho que tem animais. Eu não tenho nada disso, não tenho nada disso. Mas agora ia dizer uma coisa que a mulher está calada, porque senão ainda vou presa. Eu não quero ser presa. Se calhar até estava lá melhor. Se calhar, olha, não sei se não estava lá melhor que aqui. Num sentido, não é? Em que tinha a refeiçãozinha, tinha tudo direitinho e depois, pronto, não trabalhava. Mas é melhor estar aqui para vos ajudar, não é? A passar o dia melhor. Pronto, quem é que temos aqui? É o nosso amigo Sr. Adriano de Lobão. Ele diz que hoje quer dedicar a música dos Scorpions, Still Loving You, para dedicar-se à esposa Maria Irene, filhota Paula Cristina, neta Laura Sofia, para o César Rezende de Maceda, Bruno de Lourosa, Paula Adriana de São Jorge, para a Manuela Almeida de Canelas e Clementina de Azegães, Iria Pinto de Uber, Cláudia Souza de Oliveira de Azemães, Paula de Nadais, Carlos Silva e esposa Adelaide de São João da Madeira, para dedicar-se ao Nuno Lima de São João de Vez e para as meninas Inês e Nadine de Fiães. Tchau, adeus, saudinha da boa. Obrigada, Sr. Adriano, um abraço para si, tudo de bom.

Scorpions, Still Loving You. Bom dia. Olá, bom dia. É o Jorge Moreira de Louredo. Quero ouvir o Rui Veloso, Porto Sentido, para dedicar à esposa, aos três filhos, Daniel, Duarte e Matilde, aos colegas de trabalho, a todos da sintonia, com uma boa quarta-feira. Beijinhos e abraços. Muito obrigada. Beijinho. Tudo de bom.

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1: Já estou de regresso. Ora, vamos lá continuar com as tuas mensagens. Um, dois, três. Um passinho de cada vez. 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
1: Vamos lá, bom dia. É o Carlos Silva para dedicar a Adelaide Fernandes com muito amor e carinho. Gostaria de ouvir e dedicar-se à minha Laidinha e ao Sr. Adriano Pupo, com forte. Beijinhos. Obrigada, Carlos. Um abraço e um beijinho para a sua Laidinha.

Vamos a mais uma mensagem. Bom dia, Princesa e Edith Nogueira. Hoje vamos dedicar um disco ao Nuno Lima, Fátima Rocha, Andréa Tavares, Daniela Lima, Fátima Barros, Ângela Oliveira, Joaninha, Genro, Fábio, aos meninos especiais, Andréa Tavares, Daniela Lima, Fátima Barros, Ângela Oliveira, Joaninha, com um beijinho para a nossa locutora linda, uma excelente quarta-feira. Diz que quer ouvir a Ana Moura com Andorinhas.

Moura com Andorinhas. Vamos lá continuar com as tuas mensagens. Uma fantástica manhã para si. Obrigada pela companhia, pela sintonia. 913-150-848. 913-150-848. Não se esqueça de enviar a sua mensagem e nos assinar, está bem, assinar a sua mensagem. A Celeste das Caldas de São Jorge diz que quer ouvir o Temporal de Amor. Não faça isso, Joinha, que já estou farta da chuva, Joinha. A outra semana tivemos uma semana inteira de chuva. Diz que é para dedicar a todos os ouvintes e para todos da rádio. Beijinhos. Ela está a chamar a chuva para nós. Está. Olha, eu não sei. Entendam-se com ela. Eu não sei, eu já não sei de nada.

Ai, ai. Torbeja, peraí. É o Jesus a ralhar. É o Jesus a ralhar. Bom dia, alegria. Sou Nandinha de Pindelo. Quero dedicar-se ao Jorge Guerreiro para todos os ouvintes e para todos vocês da rádio com beijinhos.

Bom dia, alegria. A nossa princesa Inês, ela hoje quer ouvir o Emanuel, o Ritmo do Amor. Sim, senhora. Diz que é para dedicar aos pais, para todas as amigas, para a Minda, Sr. Canedo, Manuel, em especial para o amigo Careca, para a tia Paulinha. Beijinhos e um abraço apertadinho da Princesa Inês. Muito obrigada, Princesa do meu coração. Um beijinho grande e as melhoras, que a nossa princesinha tem estado doente esta semana. Portanto, olha, ela não vai ver muito Facebook, não, mas vocês, se puderem mandar mensagem, depois a mãe e o pai dizem que vocês que lhe enviaram um beijinho.

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11: Olá, bom dia!

Bom dia! Olá! Bom dia, alegria! Já estou de regresso, vamos lá continuar com as tuas mensagens. Bom dia, Paulinha, quero dedicar-se a todos, não esquecendo as princesas Inês e Nadine. Para ti também, beijinhos, diz a Minda e o Canedo. Obrigada, Minda, obrigada, Canedo, beijinhos!

É a Shakira. Dona Maria Irene, você tem um galo à sua frente. Ou melhor, você está à frente do galo. Esse galo é de categoria. Você não pôde trazer, pois não? Pois, estava muito nas vistas. Olha, mas ficou, você tem um fotógrafo de categoria? A sério? Sim, senhor. Olha, tirou-lhe aqui uma fotografia com o galo, você, de categoria. Digo-lhe já, você estava toda jeitosa. Não é que não esteja sempre, que eu vejo. Mas sim, senhora, mandava aqui uma pochete prateada de categoria. Olha, está de parabéns. Olha, Bia, estou a ver agora. Olha os dois. Ai, com um colarzinho de pérolas. Ah, muito bem, sim, senhora. É o senhor Adriano que me está a atualizar que eles foram ontem ao passeio da junta. Pois é, Sr. Adriano, espetacular, sua esposa, eu estava aqui, que era um must, assim não consigo ver tudo, não é? só vejo a sua cara, e vejo que você está bem, é o que me importa, que você esteja com saúde, o resto não quero saber é que o senhor esteja com saúde, o resto, não é? O Bruno, diz que quer ouvir Bruno Mars, para dedicar a nós, ouvintes pais, Amélia, Berta, Elvira, aos meninos especiais, Cláudia, Cristina, Susana, Sr. Adriano, Nuno Lima, para todos com uma excelente quarta-feira. Beijinhos!

Bruno Mars, Just The Way You Are. Dá para bloquear uma pessoa assim por... aqui no WhatsApp, numa conversa, dá para bloquear uma pessoa, sei lá, 3 minutos. A Manuela diz, está um dia de praia maravilhoso. Era quem lhe desse... Não era. Ó Clementina, não acha? É, isto é para... Vai para a piscina. Hum? Vai gastar água. Não é, ela paga, não é? Ela paga ao fim do mês para ir para a piscina. Mas ela gasta, ela vai para lá para não gastar água em casa. Porque isso eu já entendi. Mas não há problema nenhum. O público se entenda. Mas é assim. Ver-nos agora para aqui. Consumir a alma. Não é, Clementina? Você está de acordo? Vem-nos consumir a alma. Nós que não podemos sair daqui. A segunda semana de férias foi de chuva e de baldes para trás e para a frente. Que um dia ainda vos vou contar esta história, mas que hoje ainda não posso contar. Que não saí de casa dessa semana. Não saí de casa. Anda, sim senhora, mas não posso dizer, não posso dizer isso, Deus me livre, anda bem para aí fora. E então é assim, a primeira semana estava um caloraço que eu só dizia que quero dormir, porque não é, temos que colocar o sono em dia, íamos dar um passeio, mas eu só queria dormir. Na segunda semana foi chuva no telhado, vento no portão, e eu aqui nesta solidão. A mim não era na solidão, a mim era à procura onde é que estava a pingar. Mas eu um dia eu conto-vos o que é que se passou. Ainda ontem foi uma alegria. Ontem à noite, olha, eu moro no primeiro andar, eu tenho rechão primeiro e segundo, eu tenho um vizinho por cima. Eu andava com baldes para trás para a frente, para vocês verem a minha segunda semana de férias. Portanto, eu só efetivamente gozei uma semana de férias, porque outra semana eu andei a work hard, a trabalhar duro, para que não estragasse o que já estava estragado. Mas um dia eu ia-vos contar, porque isto acho que ainda vai dar um bocadinho para o torto. Eu não quero eu agora causar mau agouro às coisas, enfim, não é? Que estão aqui a acontecer. Mas eu, para mim, tenho para mim que isto não vai correr muito bem. E então eu quero acreditar que sou eu que estou a pensar mal. A Valmira quer ouvir o Luís Filipe Reis para dedicar a nós, ouvintes, para o filho Bruno, para o marido, para a Fátima e família, com beijinhos. Muito obrigada.

Bom dia, alegria. É a Teresa de Souto. Quero ouvir o Escalema com Marisa. Prometeste-me para sempre, para o meu paixão e para a linda Paulinha, para a princesa Inês. Beijinhos para todos. Eu não tenho esta música. Fui à procura e é uma música de inteligência artificial. É uma IA. É uma música que eu não recebo através das editoras porque é composta por outro... não tem autores, não tem, não está inscrita nos direitos de autores, não, portanto, há aqui umas divergências. Se me chegar a mim a música através do e-mail e se eu gostar, nós não estamos proibidos de a passar, mas há sempre um mas. O que me está a pedir é uma música que nem é a Marisa que está a cantar, é uma música que foi composta por inteligência artificial e isto vai trazer muitos problemas, até mesmo para os cantores que ganham o seu dinheiro, não é? À custa das suas músicas, porque a inteligência artificial está a mudar muito aqui o panorama musical. Portanto, Teresa, a música que me pediu não é original, é de inteligência artificial, é feita por robô.

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1: Bom dia! Clementina já está numa capa de um filme. Está na capa de um filme que se chama... Como é? Raízes, uma família, uma terra, um futuro que cresce. Ai. Olha, mas está bonito. É IA, não é? Pois. Ai, mas eu vejo muitas pessoas com... A publicação que eu fiz estes dias da Carolina Deslandes, que ela, pronto, teve, agora emagreceu e está a tratar um bocadinho mais da saúde dela, porque isto eu também acredito que as depressões não são fáceis de, não, e a depressão não é fácil de curar, e não venham cá com histórias, porque depressão é uma doença. Depressão é uma doença e tem que ser vista como uma doença, não é um... Ah, é um chique, é qualquer coisita, enfim, é para chamar a atenção, não é. É algo que deve ser tratado com muito respeito. A depressão é algo gravíssimo, quem está e quem passa por isso é que sabe. Eu falo por direito próprio. Eu estou a falar porque passei por uma, estive durante 7 anos com uma depressão profunda, eu sei o que é, e portanto eu tenho legitimidade para o fazer. A Carolina Deslandes, o texto, o que ela falou acerca do Evandro, tem tudo a ver com o que hoje em dia os jovens sentem na pele, e mais agora que muitos deles saíram do seu lugar de conforto, que era a casa, e estão a ir para universidades, para sítios que não conhecem, para terras desconhecidas muitas vezes, para universidades, faculdades, que, pronto, têm as suas regras, os seus... E agora é a altura das praxes também. E as depressões acontecem muitas vezes... numa fase inicial nós não damos conta, e quando vamos a dar conta a coisa já está muito, já despoletou muito. O que eu quero dizer é que vocês parem de fazer fotografias de inteligência artificial, vocês não são aquilo que mostram, parem de mostrar um corpo fantástico, vocês, ninguém é perfeito, sejam vocês mesmas, mostrem aquilo que são. Não mostrem. Eu depois que levei aquelas, pronto, aquelas coisas que eu tinha que pôr no cartãozinho, que tomei uma vez, tomei duas, e para sair de casa, ou se fosse para nada, parar pela polícia, tinha que mostrar um cartãozinho em que me tinha tomado. Quando, pronto, essas coisas. Eu comecei a ganhar umas manchas na pele da cara. E qual é o problema? Olha, estão aqui, são minhas, não as posso dar a ninguém, são minhas. Às vezes ainda coloco uma basezinha para disfarçar, às vezes ainda faço assim, mas às vezes canso, eu também me canso. Portanto, vocês sejam como, afirmem-se como vocês são, mulheres perfeitas à imagem, à vossa imagem. Ninguém vos vai fazer como a inteligência artificial faz. Vocês podem ir ao melhor médico do mundo. Eu li estes dias que uma senhora, ela faleceu na mesa de operações, isto no Brasil acontece muitas vezes, faleceu na mesa de operações porque queria colocar o bumbum à brasileira, queria tirar barriga, queria pôr essa gordura no bumbum, queria fazer não sei o quê, queria levantar as sobrancelhas, as pálpebras, queria puxar a pele, pôr uns fios, que eu nem sabia que isso existia, colocar uns fios dentro da cara, para a cara. Antigamente acho que eram umas pregadeiras que se punha atrás das orelhas, agora acho que é uns fios. Mas olha, pronto, eu não percebo nada disso, nem quero saber disso, porque acho que a beleza está no envelhecer. No envelhecer saudável, no podermos usar um creme, sim, devemos, podemos não, devemos usar um creme todos os dias, até para proteção, mas envelhecer é bonito. Agora, não há ninguém perfeito, e parem com essas coisas da inteligência artificial. A Clementina mandou-me agora uma foto de inteligência artificial que não tem nada a ver com ela. Agora estou a brincar. Mas é assim, parem com isso. Vocês estão-se a matar aos bocados. Vocês depois olham para uma fotografia vossa antiga e não gostam do que vocês estão a ver. Parem. Vocês são bonitas de qualquer jeito. São gordinhas. Graças a Deus. Há pessoas que são magras demais e queriam ser gordinhas e não são. Há outras que são gordinhas demais e querem ser magras. Ninguém, é que ninguém está bem com a vida que tem. Ninguém está bem com... Não é? Pois, eu sei. Mas... Sejam vocês. Não deixem que os outros vos moldem à maneira deles. Eles não são nada. Vocês são tudo. Vamos lá continuar. Já dei o meu sermão ou ainda não? Ainda é preciso falar mais. Pronto. Vamos ter com a Clementines. Porque eu não sei onde é que anda a outra. Eu não sei onde é que anda a outra, nem quero saber, porque ela enervou-me hoje, dizia que estava a bom tempo a ir à praia. Eu vou-me enervar outra vez. Bem, e então a Clementina diz que era uma música muito linda, para dedicar ao Sr. Adriano de Lubão, para a sua querida esposa também, a Maria Irene, para a Manuela, que também ela diz que não sabe onde ela anda, mas que se soubesse, que nem sabe o que lhe fazia, para todos, com votos de uma excelente quarta-feira e as melhoras para a Princesa Inês. Muito obrigada, Clementines. Um abraço aí para Zagães City.

Vamos ter com a Sandrinha. Ela diz que quer dedicar para a filha, para o marido, para a Rosa de Lourosa, para a Joaninha, para as restantes colegas, para a Patrícia Mota, Maria Santos, Teresa de Sangueira e família, Paulinha e família, para a Rádio Sintonia. Um beijinho para a nossa princesa Inês. Beijinhos da Sandrinha. Obrigada, Sandrinha. Beijinhos. Gosto tanto desta música.

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8: Bom dia, alegria, já estou de regresso, uma excelente manhã para si. Obrigada pela companhia, obrigada pela sintonia. Vamos a mais um, está aqui, mais um pedido. Adelaide de Lamas diz que hoje quer ouvir-se Do You Miss Me Too, para dedicar às princesas Inês e Nadine, Cláudia da Tabuaça, Marília e Paulinha, Marisa, Cristina de São João da Madeira. Um santo dia, sejam felizes. Beijinhos e obrigada pelo carinho. Muito obrigada, minha querida. Um beijinho.

Vamos a mais uma mensagem nesta manhã. Bom dia, alegria, Celeste Oliveira. Quero ouvir os Bon Jovi para dedicar-se a toda a família, colegas da Uber, para todos os amigos, com beijinhos para todos.

Bom dia, Paulinha. Quero ouvir Elton John para as minhas filhas Lara e Susana, para o meu neto Bernardo Marco, Tropa da Magnani, para a Sandra Oliveira, Dona Adusinda, Daniela Olga, Adelaide Lamas, para as princesas Inês e Nadine, para o Bruno Nuno, para todos da rádio, com desejo de um bom dia. Beijinhos, diz a Cristina de São João da Madeira. Muito obrigada, Cristina. Beijinhos.

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2: Bom dia, são 11 horas.
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0: Bom dia, bom dia, bom dia. Olá, bom dia, alegria. Já cá estou de regresso para a última hora das manhãs, nesta quarta-feira, meio de semana. 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
0: 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Bom dia, Paulinha, sou a Marisol Amorim. Quero ouvir Botafogo no Terreiro para todo o auditório, para os meninos especiais, aos colegas de trabalho e para si também um beijinho. Obrigada, obrigada, minha querida. Um beijinho para vocês.

Bom dia, alegria! Bom dia, bom dia! Vamos lá continuar com as tuas mensagens. Bom dia, Paulinha. Quero dedicar ao meu marido, Ângelo e filhos, para toda a gente do costume, para a princesa Inês, com as rápidas melhoras. Um beijinho grande para ela, da Rosa de Lourosa. Muito obrigada, Rosa. Beijinhos!

0: Pronto, e foi para recordar, não é? Pois é assim a vida. Uma excelente manhã para si. 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
0: 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Vamos a mais uma mensagem. Bom dia, queria dedicar uma música a todos os ouvintes. À Paulinha com um bom dia, diz o Joaquim Sala, Bercos, Lomba.

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1: Bom dia, já estou de regresso. Vamos a mais uma mensagem. Bom dia, boa quarta-feira. Quero dedicar a música a toda a família, para a Sandrinha, Maria Santos e a restantes colegas de trabalho, para a Princesa Inês, para a Paulinha e família. Beijinhos, diz a Patrícia Mota, que quer ouvir Olívia Rodrigo.

0: sei.
1: Pronto, está muito bem. O Nuno Lima diz: bom dia, Paulinha, quero ouvir o Eduardo Costa, fã número 1, para dedicar ao pessoal da Mari Cartel, para a Isabel de Mozela, Suzana Mesquita, Fátima Belinha, Ana Santos, Laura, para as gêmeas Valéria e Dulce Lima, Edito Nogueira, Ângelo Oliveira, para a Anice, Susana Carvalho, Anabela da Central de Lobão, para a avó Rosa Lima, Daniela Lima, tia Elizabeth, para o Bruninho, Andréa Tavares, Eliana, Branca, Nando, Laurinda, Sónia, Rosa, madrinha Glória da Vogue em Bal, para a Manuela de Canelas e Clementina de Azagães, Senhor Adriano, para a Vilma, Minda, para as meninas da Magnani, para toda a equipa do Mundo da Fruta, para o enfermeiro Rui Santos e para ti, Paulinha, beijinhos. Sou teu fã número 1, isto é impostorice. Beijinhos, diz o Nuno Lima de São João de Ver. É impostorice, é. Estás para fazer anos, Nuno? Isto é impostorice, que anda aqui, impostorice.

Misturíssimo. Bom dia, quero ouvir Pink, tema Million Dreams, para dedicar à minha amiga Cris Melo, à Sofia, à Liana, à Fafá, à Ana Garcês, à Gorete, a todo o pessoal da Vogembal, à Laurinda, à Sónia, à Alexandrina, à Joana, à Olívia, à Laura, ao Nando, à Andréia, à Anissa, à Isabel de Mozelos, ao Nuno Lima, a todo o auditório, diz a Branca Dias. Obrigada, Branca. Beijinhos, tudo de bom e uma excelente quarta-feira.

Pink, A Million Dreams. Bom dia, Paulinha. Quero ouvir Kim Carnes, Better Davis Eyes, para dedicar às meninas da Offspring, da Magnani. Obrigada, beijinhos, diz a Fátima Ferreira.

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4: Vamos lá então continuar, como diz o nosso capitão. 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Olá, bom dia, sou Miguel de Fiães. Gostaria de ouvir The Journey, Don't Stop Believing, para dedicar-se ao meu compadre Tiago Brás e amigo Pedro Moreira. Muito obrigada, um abraço. Vamos lá recordar então os Journey.

Bom dia, bom dia, bom dia, bom dia, alegria. Vamos lá então. A Maria diz que quer ouvir Chutos e Pontapés com Circo de Feras, para dedicar-se a todos que estão em sintonia com votos de uma excelente quarta-feira.

0: Chutes e Pontapés, esta manhã, um dia alegria. 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
0: 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Espera então a sua visita. Ora bem, vamos ter aqui com... Onde é que está? Espera aí. Espera aí que eu já perdi. Eu já perdi a mensagem. Espera aí. É que o telemóvel ficou sem bateria. Ah, está aqui. Ai, Jesus. Pronto, está aqui. É esta. A Sónia. A Sónia diz que quer ouvir Ala dos Namorados e que o telemóvel ficou sem bateria. E eu escrevi à mão. A Sónia diz que quer ouvir Ala dos Namorados para dedicar a todos os colegas de trabalho, para nós também, com beijinhos. E diz que quer ouvir Os Loucos de Lisboa. Muito obrigada, minha querida. Um beijinho para vocês. Tudo de bom. Uma excelente quarta-feira. Amanhã regresso a partir das 9. Até lá.

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2: Bom dia, são 12 horas.
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8: Boa tarde, boa quarta-feira. Vamos às notícias que marcam a atualidade. Unidade Local de Saúde dentro de Ourivoga faz mais 10 mil consultas e 1.400 cirurgias no primeiro semestre deste ano. Câmara da Feira assina primeiro acordo laboral com quatro estruturas sindicais. Cinco equipas da feira já conhecem o calendário da primeira divisão distrital. Nesta edição, olhamos também para a fase de grupos da Taça de Aveiro, com um derby concelhio a marcar a primeira jornada. A Rifest regressa ao Parque de Lazer da Azanha com Yolanda como cabeça de cartaz. E ainda Eduardo de Pinho apresenta a Odisseia da Alma na Biblioteca da Feira. A Unidade Local de Saúde dentro de Ourivoga reforçou a resposta à população no primeiro semestre deste ano, com mais consultas e cirurgias realizadas face ao mesmo período de 2025. Entre janeiro e junho, a Unidade de Saúde realizou mais de 201 mil consultas médicas, um aumento de 5,3%, que corresponde a mais de 10 mil consultas do que no ano passado. Também a atividade cirúrgica registrou um crescimento significativo. Foram realizadas cerca de 14.600 cirurgias programadas, mais cerca de 1.400 do que no primeiro semestre de 2025, num aumento de 10,9%. O maior crescimento verificou-se na cirurgia de ambulatório, com mais de 11 mil intervenções realizadas e uma subida de 15,6%. Os dados da Administração Central do Sistema de Saúde mostram ainda uma melhoria no cumprimento dos tempos de espera para a cirurgia. A percentagem de utentes operados dentro do prazo aplicável passou de 95% para 95,6%. Para o Presidente do Conselho de Administração da ULS, Carlos Alberto, os resultados refletem o trabalho diário dos profissionais e representam um reforço da capacidade de resposta às necessidades da população. O responsável considera, no entanto, que os números constituem também uma responsabilidade para a Unidade Local de Saúde, que pretende continuar a melhorar a resposta assistencial. A Câmara da Feira assinou o primeiro acordo coletivo de empregador público com os sindicatos que representam os trabalhadores da autarquia. O acordo foi formalizado esta terça-feira pelo Presidente do Município, Amadeu Albergaria, e pelos representantes do CETAL, SINTAP, STFP Centro e Citopaz, depois de um processo de negociação entre o Município e as estruturas sindicais. O autarca destaca a importância do acordo para garantir estabilidade laboral e reconhece o papel dos trabalhadores municipais na resposta às necessidades da população. O novo acordo coletivo de empregador público introduz várias alterações na relação laboral. Entre elas está a redução do período experimental, que passa de 180 para 120 dias para assistentes técnicos e de 240 para 180 dias para técnicos superiores. O limite anual de trabalho suplementar aumenta também de 150 para 200 horas, enquanto o crédito de horas para a atividade sindical passa de 12 para 15 horas mensais. Este é o primeiro acordo coletivo deste tipo, celebrado pela Câmara da Feira, e entra em vigor depois da publicação no Boletim do Trabalho e Emprego. Já é conhecida a primeira jornada da Zona Norte da 1ª Divisão Distrital de Aveiro, que esta temporada conta com 5 equipas de Santa Maria da Feira. O sorteio, realizado pela Associação de Futebol de Aveiro, ditou que a Rifanense e a ADN tenham o fator casa na ronda inaugural. O Rifanense recebe os Muris, enquanto a Associação Desportiva de Nogueira da Regedora defronta o Macieirense. Nas deslocações, o Romariz joga no terreno do Mansores, o Canedo visita o Real Nogueirense e o Sanguedo desloca-se ao campo do Mosteiro de Arouca. A primeira jornada da competição está marcada para o fim de semana de 10 e 11 de outubro. Na restante jornada da Zona Norte, o Ronda defronta a Sanjoanense B e o Cucujães recebe o Paivense. No sorteio, o presidente do Clube de Castelo de Paiva assumiu que a equipa é candidata à subida e que encara a Taça de Aveiro como uma preparação para uma temporada exigente.
9: A nível do clube, a gente tem um objetivo este ano, que é a subida de divisão. Construímos uma equipa para isso, para lutar pela subida de divisão. Na Taça, aproveitar também um bocadinho para fazer um bocadinho pré-época, mas também o objetivo é passar também em primeiro lugar, como é óbvio.
8: Artur Príncipe, presidente da Associação Desportiva e Cultural de Sanguedo, também revelou os objetivos do clube durante o sorteio, afirmando que a equipa quer fazer melhor do que na temporada transata.
10: O registro é o mesmo, ainda queremos melhorar, queremos tanto ganhar a taça como o campeonato, é igual.
11: Muito bem. A missão ainda não paga imposto,
10: não é? Não, exatamente, sonhar não se paga ainda.
8: O dirigente do Sanguedo salientou também o trabalho árduo que tem vindo a ser feito na formação e a necessidade de trazer gente nova para o dirigismo no futebol.
10: Temos feito o trabalho de casa, porta a porta, e trabalho, um trabalho árduo, mas compensador. E as crianças estão a aparecer e nós estamos aqui para trabalhar, para ajudar todos nós. Eles a nós e nós a eles. Temos que trazer gente nova para o futebol, que é para é deles que as coisas acontecem no futuro. Portanto, o futuro

0: Aveiro a conhecerem os primeiros adversários. O sorteio da Associação de Futebol de Aveiro realizou-se esta terça-feira e definiu os 16 grupos, 8 da Zona Norte e 8 da Zona Sul, para o arranque da competição. A Norte. No grupo 1, o ADN e Rui de Loures terão ainda como adversários Valga e Cucujães. Logo na primeira jornada, o ADN recebe o Cucujães e o Rui de Loures joga no terreno do Valga. O Caldas de São Jorge e o União da Mata ficaram no grupo 2, com Formedo e Macieira. O Chumelheiroense terá como adversários Cantinho da Ramboia, Valcambrense e Ronda, começando a prova no terreno do Ronda. O Rifanense integra o grupo 4, com Mansores, Bustelo e São Martinho. A estreia será fora de casa, frente ao São Martinho. Já no grupo 6 estão Canedo e Romariz, juntamente com Paivense e São Joanense B, e a primeira jornada reserva o único derby concelhio nesta ronda inaugural, com o Canedo a receber o Romariz a 20 de setembro. No grupo 7, o Sanguedo terá pela frente Alvarenga e Leões Bairristas, começando a competição no terreno da equipa de Arouca. A fase de grupos arranca a 19 e 20 de setembro, com os jogos marcados para as 3:30 da tarde. Nesta primeira fase, só o primeiro classificado de cada grupo segue em frente, depois entram na competição as equipas do campeonato SAB-SEG, juntando-se mais 5 representantes do Conselho de Santa Maria da Feira, Fiães, Passos de Brantão, Lobão, Argoncilho e Relâmpago Nogueirense. O Arrifest está de regresso à Rifana para a 5ª edição, com mais música, animação e muitas novidades. O festival realiza-se nos dias 18 e 19 de setembro, no Parque de Lazer da Azanha, e mantém a aposta num evento feito pela comunidade e para a comunidade. Em entrevista à Sintonia, o presidente da Junta de Freguesia de Rifana, Joaquim Teixeira, sublinha o envolvimento dos jovens nesta iniciativa que tem crescido de ano para ano.
1: Para a Junta de Freguesia é importantíssimo a juventude. Quer dizer, nós, a Rifana é uma vila com realmente um índice já de idades muito elevadas e, portanto, dos poucos jovens que temos, temos os melhores, e os melhores estão aqui, no fundo, a acompanhar todo este processo. E é por isso que nós, junto à Freguesia, sentimos à vontade na realização, porque sentimos apoiados e acarinhados por esta juventude que realmente é trabalhadora e tem ideias e portanto vai levar isto a bom porto.
0: É um autarca satisfeito com a equipa que tem consigo?
1: Sim, satisfeito, porque com as ajudas que tenho, a quem é que poderia estar mal disposto?
0: Entre as novidades deste ano está a estreia de um segundo palco que se junta ao palco principal, onde vão atuar Yolanda e a Orquestra Jovem de Santa Maria da Feira, no dia 18 de setembro. Vítor Dias, mentor do Arrifest e elemento da equipa desde a primeira hora, destaca este melhoramento que vai beneficiar diferentes setores do festival.
2: Tínhamos uma luta antiga para podermos ter um chamado palco número 2 no Arrifest. Acho que fazia todo sentido, e este ano é a primeira vez que vamos conseguir ter essa situação para beneficiar quem nos visita. Também vai beneficiar as associações presentes, este ano serão 4, pois o palco número 2 vai estar mais direcionado perto do local onde vai haver o street food e as associações, e também a feirinha de artesanato. Vai estar tudo concentrado muito perto dessa zona, e essa é, para mim, no meio de tantas que existem outras,
0: já vamos falar das
2: foi
0: outras.
2: O grande upgrade deste ano do Arrifest, acho que vai ser um sucesso.
0: A juventude ganha também maior protagonismo, com uma área de interação com os visitantes que, no segundo dia, dá lugar à fanzona Arrifest, com desafios, surpresas e brindes. Haverão ainda insufláveis, incluindo um touro mecânico, um quiz sobre o festival e várias atividades ao longo do recinto.
2: Vamos ter, por exemplo, na sexta-feira, algo que tem acontecido nos outros festivais, que é um local direcionado para o Pelouro da Juventude, a promover as iniciativas do Pelouro, e nós vamos transformar, eles só vão estar sexta-feira, e nós vamos transformar esse sítio para sábado para uma fanzone do Arrifest, onde os participantes do Arricolor e visitantes vão poder fazer algumas atividades no festival, completar uns autocolantes. Vão ter que fazer uns desafios,
0: okay.
2: para que
0: o quiz que tinham falado?
2: Isso é outra coisa.
0: Okay.
2: Vão ter que fazer alguns desafios dentro do parque.
0: Sim.
2: Entre eles, fazer o touro mecânico, e depois, colecionando os diversos desafios que vão ter que fazer, depois ganham um brinde do Arifest. E depois o quiz também é outra coisa que...

0: Uma outra novidade, que isto também depois dará também algum conteúdo para as redes sociais, ao qual faremos perguntas aos visitantes relacionadas, como é óbvio, sobre o Arifest, o Arricolor, para interagirmos com os visitantes do parque e fazermos a festa com eles e eles connosco.
1: O Arifest conta com 15 bancas de artesanato, street food e 4 associações locais responsáveis por espaços de comida e bebidas. O programa inclui também a terceira edição do Arricolor, que já conta com 1.200 participantes inscritos, naquele que é o maior número de sempre. Este é o grande atrativo de sábado, uma organização dos arrifanenses. Esta edição assume ainda um caráter solidário. Os visitantes podem entregar tampas de plástico e metal ou rolhas de cortiça que serão encaminhadas para ajudar o Afonso. Lisete Moutinho sublinha a relevância desta vertente solidária.
2: Foi algo que nos fez também todo sentido introduzir. Neste caso, será direcionado para o Afonso, que é um arrifanense que precisa da ajuda de todos e que tem, já temos até muitas associações da freguesia se associado em causas para ajudar, como outras, mas o Arrifest este ano quis também estar envolvido em algo que fosse realmente impactante para a vida, neste caso, do Afonso, e portanto vamos estar a receber as tampinhas que na vida dele fazem toda a diferença, e incentivar que as pessoas colaborem e que entreguem na medida do possível, porque toda a ajuda é pouca.
1: A quinta edição do Arrifest marca ainda a estreia do novo presidente da Junta de Freguesia, Joaquim Teixeira, na organização do festival, depois de 4 edições com o anterior executivo. O autarca destaca o percurso realizado até ao momento e aponta que o objetivo é continuar a fazer crescer o festival.
3: Este festival já vem acompanhado por o anterior presidente, o Dr. Ricardo Oliveira, e muito bem acompanhado, e eu vou tentar, dentro do possível, continuar o trabalho efetuado por ele. E portanto, e nesse sentido, o que eu pretendo é que, com as pessoas que me acompanham, que os jovens que acompanham, que realmente o festival saia, portanto, bem feito, e que todos nós consigamos fazer com que o festival seja um sucesso.
1: O Arrifest é promovido pela Junta de Freguesia de Arrifana e por uma equipa de jovens cooperantes, numa iniciativa que tem vindo a crescer desde a primeira edição. Acontece a 18 e 19 de setembro, no Parque de Lazer da Azanha. A Câmara da Feira associa-se à campanha Zero Mortos na Estrada Todos os Dias, numa iniciativa que pretende alertar para a importância de comportamentos seguros e responsáveis ao volante. A campanha é promovida em parceria com a Associação Nacional de Centros de Inspeção Automóvel, a ANSIA, e procura sensibilizar para a prevenção da sinistralidade rodoviária e para as consequências que os acidentes têm nas vítimas e nas famílias. A iniciativa integra os Roadpol Safety Days e decorre no âmbito da Semana Europeia da Mobilidade entre 16 e 22 de setembro. A mensagem é simples: a segurança rodoviária depende também das escolhas de cada condutor e da adoção todos os dias de comportamentos mais seguros na estrada. A Biblioteca da Feira recebe esta sexta-feira a apresentação do livro A Odisseia da Alma, de Eduardo de Pinho. A sessão está marcada para as 6:30 da tarde e será apresentada por Roberto Carlos Reis. O público é convidado a conhecer o universo do autor, que através das palavras e da pintura dá forma à sua visão do mundo e à sua relação com Santa Maria da Feira. A Odisseia da Alma é apresentada como uma obra que celebra a amizade, a beleza dos momentos simples e a riqueza da alma humana, cruzando a escrita com telas marcadas pelo movimento e pela sensibilidade artística de Eduardo de Pinho. A apresentação decorre na Biblioteca Municipal de Santa Maria da Feira e tem entrada livre. O Museu Regional de Cocujães recupera este sábado as tradições de outros tempos, com mais uma edição da Desfolhada à Moda Antiga. A iniciativa, que chega este ano à 23ª edição, começa às 9 da noite na sede da coletividade e promete uma noite de convívio e tradição. A animação fica a cargo do grupo de concertinas do Museu Regional de Cocujães, num serão que vai contar com espigas para desfolhar, uma pinga e uma bucha, como garante a organização. E depois do trabalho, à festa, a noite termina com bailarico e muita animação. O Museu Regional convida toda a população a participar nesta iniciativa, que pretende manter vivas as tradições, usos e costumes de outros tempos.
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2: 22 graus.

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2: Boa tarde, são 13 horas.
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2: Boa tarde, são 14 horas.
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2: Boa tarde, são 15 horas.
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2: Boa tarde, são 16 horas.
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2: Boa tarde, são 17 horas.
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8: Boa tarde, o essencial da informação segue já a seguir. A Câmara da Feira assinou o primeiro acordo coletivo de empregador público com os sindicatos que representam os trabalhadores da autarquia. O acordo foi formalizado esta terça-feira pelo presidente do município, Amadeu Albergaria, e pelos representantes do Cetal, Sintap, STFP Centro e Citopaz, depois de um processo de negociação entre o município e as estruturas sindicais. O autarca destaca a importância do acordo para garantir estabilidade laboral e reconhece o papel dos trabalhadores municipais na resposta às necessidades da população. O novo acordo coletivo de empregador público introduz várias alterações na relação laboral, entre elas está a redução do período experimental, que passa de 180 para 120 dias para assistentes técnicos e de 240 para 180 dias para técnicos superiores. O limite anual de trabalho suplementar aumenta também de 150 para 200 horas, enquanto o crédito de horas para a atividade sindical passa de 12 para 15 horas mensais. Este é o primeiro acordo coletivo deste tipo, celebrado pela Câmara da Feira, e entra em vigor depois da publicação no Boletim do Trabalho e Emprego. A Unidade Local de Saúde dentro de Ourivoga reforçou a resposta à população no primeiro semestre deste ano, com mais consultas e cirurgias realizadas face ao mesmo período de 2025. Entre janeiro e junho, a Unidade de Saúde realizou mais de 201 mil consultas médicas, um aumento de 5,3%, que corresponde a mais de 10 mil consultas do que no ano passado. Também a atividade cirúrgica registrou um crescimento significativo. Foram realizadas cerca de 14.600 cirurgias programadas, mais cerca de 1.400 do que no primeiro semestre de 2025, num aumento de 10,9%. O maior crescimento verificou-se na cirurgia de ambulatório, com mais de 11 mil intervenções realizadas e uma subida de 15,6%. Os dados da Administração Central do Sistema de Saúde mostram ainda uma melhoria no cumprimento dos tempos de espera para a cirurgia. A percentagem de utentes operados dentro do prazo aplicável passou de 95% para 95,6%. Para o Presidente do Conselho de Administração da ULS, Carlos Alberto, os resultados refletem o trabalho diário dos profissionais e representam um reforço da capacidade de resposta às necessidades da população. O responsável considera, no entanto, que os números constituem também uma responsabilidade para a Unidade Local de Saúde, que pretende continuar a melhorar a resposta assistencial. Já é conhecida a primeira jornada da Zona Norte da 1ª Divisão Distrital de Aveiro, que esta temporada conta com 5 equipas de Santa Maria da Feira. O sorteio, realizado pela Associação de Futebol de Aveiro, ditou que a Rifanense e a ADN tenham o fator casa na ronda inaugural. O Rifanense recebe os Muris, enquanto a Associação Desportiva de Nogueira da Regedora defronta o Macieirense. Nas deslocações, o Romariz joga no terreno do Mansores, o Canedo visita o Real Nogueirense e o Sanguedo desloca-se ao campo do Mosteiro de Arouca. A primeira jornada da competição está marcada para o fim de semana de 10 e 11 de outubro. Na restante jornada da Zona Norte, o Ronda defronta a São Joanense B e o Cucujães recebe o Paivense. No sorteio, o presidente do Clube de Castelo de Paiva assumiu que a equipa é candidata à subida e que encara a Taça de Aveiro como uma preparação para uma temporada exigente.
9: A nível do clube, a gente tem um objetivo este ano, que é a subida de divisão. Construímos uma equipa para isso, para lutar pela subida de divisão. Na Taça, aproveitar também um bocadinho para fazer um bocadinho pré-época, mas também o objetivo é passar também em primeiro lugar, como é óbvio.
8: Artur Príncipe, presidente da Associação Desportiva e Cultural de Sanguedo, também revelou os objetivos do clube durante o sorteio, afirmando que a equipa quer fazer melhor do que na temporada transata.
10: O registro é o mesmo, ainda queremos melhorar, queremos tanto ganhar a taça como o campeonato, é igual.
11: Muito bem, muito bem. A missão ainda não paga imposto,
10: não
11: é?
10: Não, exatamente. Sonhar não se paga ainda.
8: O dirigente do Sanguedo salientou também o trabalho árduo que tem vindo a ser feito na formação e a necessidade de trazer gente nova para o dirigismo no futebol.
10: Temos feito o trabalho de casa, porta a porta, e trabalho, um trabalho árduo, mas compensador. E as crianças estão a aparecer e nós estamos aqui para trabalhar, para ajudar todos nós. Eles a nós e nós a eles. Temos que trazer gente nova para o futebol, que é para é deles que as coisas acontecem no futuro. Portanto, o futuro é deles. O nosso grupo também, a nossa direção também é jovem, por isso o futuro está assegurado.
8: Declarações de dois dirigentes de clubes da 1ª Divisão Distrital de Aveiro, que estiveram presentes no sorteio da competição. A prova arranca no fim de semana de 10 e 11 de outubro. A Taça PECOL 2026-2027 já tem grupos definidos, com 9 equipas de Santa Maria da Feira a conhecerem os primeiros adversários. O sorteio da Associação de Futebol de Aveiro realizou-se esta terça-feira e definiu os 16 grupos, 8 da Zona Norte e 8 da Zona Sul, para o arranque da competição. A Norte. No grupo 1, o ADN e Rui de Louros terão ainda como adversários Valga e Cucujães. Logo na primeira jornada, o ADN recebe o Cucujães e o Rui de Louros joga no terreno do Valga. O Caldas de São Jorge e o União da Mata ficaram no grupo 2, com Fermedo e Macieirense. Na ronda inaugural, o Caldas desloca-se ao Fermedo e o União da Mata joga fora frente ao Macieirense. No grupo 3, o Mineiroense terá como adversários Cantinho da Ramboia, Valcambrense e Ronda, começando a prova no terreno do Ronda. O Rifanense integra o grupo 4, com Mansores, Bustelo e São Martinho. A estreia será fora de casa, frente ao São Martinho. Já no grupo 6 estão Canedo e Romariz, juntamente com Paivense e São Joanense B, e a primeira jornada reserva o único derby concelhio nesta ronda inaugural, com o Canedo a receber o Romariz a 20 de setembro. No grupo 7, o Sanguedo terá pela frente Alvarenga e Leões Bairristas, começando a competição no terreno da equipa de Arouca. A fase de grupo arranca a 19 e 20 de setembro, com os jogos marcados para as 3:30 da tarde. Nesta primeira fase, só o primeiro classificado de cada grupo segue em frente. Depois entram na competição as equipas do campeonato SAB-SEG, juntando-se mais 5 representantes do Conselho de Santa Maria da Feira, Fiães, Passos de Brantão, Lubão, Argoncilho e Relâmpago Nogueirense. O Arrifest está de regresso à Rifana para a 5ª edição, com mais música, animação e muitas novidades. O festival realiza-se nos dias 18 e 19 de setembro, no Parque de Lazer da Azanha, e mantém a aposta num evento feito pela comunidade e para a comunidade. Em entrevista à Sintonia, o presidente da Junta de Freguesia de Rifana, Joaquim Teixeira, sublinha o envolvimento dos jovens nesta iniciativa que tem crescido de ano para ano.
12: Para a Junta de Freguesia é importantíssimo a juventude. Quer dizer, nós, a Rifana é uma vila com realmente um índice já de idades muito elevadas e, portanto, dos poucos jovens que temos, temos os melhores, e os melhores estão aqui, no fundo, a acompanhar todo este processo. E é por isso que nós, junto à Freguesia, sentimos à vontade na realização porque sentimos apoiados e acarinhados por esta juventude que realmente é trabalhadora e tem ideias e portanto vai levar isto a bom porto.
8: É um autarca satisfeito com a equipa que tem consigo?
12: Sim, satisfeito com as ajudas que tenho, a quem é que poderia estar mal disposto?
8: Entre as novidades deste ano está a estreia de um segundo palco que se junta ao palco principal onde vão atuar Yolanda e a Orquestra Jovem de Santa Maria da Feira no dia 18 de setembro. Vítor Dias, mentor do Arrifest e elemento da equipa desde a primeira hora, destaca este melhoramento que vai beneficiar diferentes setores do festival.
13: Tínhamos uma luta antiga para podermos ter um chamado palco número 2 no Arrifest. Acho que fazia todo sentido e este ano é a primeira vez que vamos conseguir ter essa situação para beneficiar quem nos visita. Também vai beneficiar as associações presentes, este ano serão 4, pois o palco número 2 vai estar mais direcionado perto do local onde vai haver o street food.

0: dá lugar à Fanzona Refest, com desafios, surpresas e brindes. Haverão ainda insufláveis, incluindo um touro mecânico, um quiz sobre o festival e várias atividades ao longo do recinto.
1: Vamos ter, por exemplo, na sexta-feira, algo que tem acontecido nos outros festivais, que é um local direcionado para o Pelouro da Juventude, a promover as iniciativas do Pelouro, e nós vamos transformar, eles só vão estar sexta-feira, e nós vamos transformar esse sítio para sábado para uma fan zone do Harry Fest, onde os participantes do Harry Color e visitantes vão poder fazer algumas atividades no festival, completar uns autocolantes, vão ter que fazer uns desafios,
0: okay,
1: para que
0: o quiz que tinham falado,
1: isso é outra coisa.
0: Okay.
1: Vão ter que fazer alguns desafios dentro do parque.
0: Sim.
1: Entre eles fazer o touro mecânico, e depois, colecionando os diversos desafios que vão ter que fazer, depois ganham um brinde do Harry Fest. E depois o quiz também é outra coisa, uma outra novidade, que isto também depois dará também algum conteúdo para as redes sociais, ao qual faremos perguntas aos visitantes relacionadas, como é óbvio, sobre o Harry Fest, o Harry Color, para interagirmos com os visitantes do parque e fazermos a festa com eles e eles connosco.
0: O Harry Fest conta com 15 bancas de artesanato, street food e 4 associações locais responsáveis por espaços de comida e bebidas. O programa inclui também a terceira edição do Harry Color, que já conta com 1.200 participantes inscritos, naquele que é o maior número de sempre. Este é o grande atrativo de sábado, uma organização dos arrifanenses. Esta edição assume ainda um caráter solidário. Os visitantes podem entregar tampas de plástico e metal ou rolhas de cortiça que serão encaminhadas para ajudar o Afonso. Lisete Moutinho sublinha a relevância desta vertente solidária.
2: Foi algo que nos fez também todo sentido introduzir. Neste caso, será direcionado para o Afonso, que é um arrifanense que precisa da ajuda de todos e que já temos muitas associações da freguesia se associado em causas para ajudar, como outras, mas o Harry Fest este ano quis também estar envolvido em algo que fosse realmente impactante para a vida, neste caso, do Afonso, e portanto vamos estar a receber as tampinhas que na vida dele fazem toda a diferença, e incentivar que as pessoas colaborem e que entreguem na medida do possível, porque toda a ajuda é pouca.
0: A quinta edição do Harry Fest marca ainda a estreia do novo presidente da Junta de Freguesia, Joaquim Teixeira, na organização do festival, depois de 4 edições com o anterior executivo. O autarca destaca o percurso realizado até ao momento e aponta que o objetivo é continuar a fazer crescer o festival.
3: Este festival já vem acompanhado por o anterior presidente, o Dr. Ricardo Oliveira, e muito bem acompanhado, e eu vou tentar, dentro do possível, continuar o trabalho efetuado por ele. E portanto, e nesse sentido, o que eu pretendo é que, com as pessoas que me acompanham, que os jovens que acompanham, que realmente o festival saia, portanto, bem feito, e que todos nós consigamos fazer com que o festival seja um sucesso.
0: O Harry Fest é promovido pela Junta de Freguesia de Rifana e por uma equipa de jovens cooperantes, numa iniciativa que tem vindo a crescer desde a primeira edição. Acontece a 18 e 19 de setembro, no Parque de Lazer da Azanha. A Câmara da Feira associa-se à campanha Zero Mortos na Estrada Todos os Dias, numa iniciativa que pretende alertar para a importância de comportamentos seguros e responsáveis ao volante. A campanha é promovida em parceria com a Associação Nacional de Centros de Inspeção Automóvel, a ANSIA, e procura sensibilizar para a prevenção da sinistralidade rodoviária e para as consequências que os acidentes têm nas vítimas e nas famílias. A iniciativa integra os Roadpol Safety Days e decorre no âmbito da Semana Europeia da Mobilidade entre 16 e 22 de setembro. A mensagem é simples: a segurança rodoviária depende também das escolhas de cada condutor e da adoção todos os dias de comportamentos mais seguros na estrada. A Biblioteca da Feira recebe esta sexta-feira a apresentação do livro A Odisseia da Alma, de Eduardo de Pinho. A sessão está marcada para as 6:30 da tarde e será apresentada por Roberto Carlos Reis. O público é convidado a conhecer o universo do autor, que através das palavras e da pintura dá forma à sua visão do mundo e à sua relação com Santa Maria da Feira.

0: Odisseia da Alma é apresentada como uma obra que celebra a amizade, a beleza dos momentos simples e a riqueza da alma humana, cruzando a escrita com telas marcadas pelo movimento e pela sensibilidade artística de Eduardo de Pinho. A apresentação decorre na Biblioteca Municipal de Santa Maria da Feira e tem entrada livre. O Museu Regional de Cucujães recupera este sábado as tradições de outros tempos com mais uma edição da Desfolhada à Moda Antiga. A iniciativa, que chega este ano à 23ª edição, começa às 9 da noite na sede da coletividade e promete uma noite de convívio e tradição. A animação fica a cargo do grupo de concertinas do Museu Regional de Cucujães, num serão que vai contar com espigas para desfolhar, uma pinga e uma bucha, como garante a organização. E depois do trabalho, à festa, a noite termina com bailarico e muita animação. O Museu Regional convida toda a população a participar nesta iniciativa que pretende manter vivas as tradições, usos e costumes de outros tempos. Tudo contado, depois das 6, estão de regresso os finais de tarde em sintonia. Na primeira hora vamos estar à conversa com a Associação Musical Oleirense, que se prepara para organizar mais uma grande gala de fado. A partir das 7, sintonizamos-nos com o Mosteiro, que está prestes a acolher mais uma edição do Inilo Tempore, uma iniciativa do Fórum Ambiente e Cidadania.
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2: Boa tarde, são 18 horas.
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2: Olá, está no ar mais uma edição dos Finais de Tarde em Sintonia. O fado e a tradição estão de regresso ao concelho, já no próximo domingo, 13 de setembro, às 4 da tarde. O Auditório da Tuna Musical Moselense acolhe a 5ª Grande Gala de Fado, uma iniciativa da Associação Musical Oleirense que junta em palco 3 gerações de fadistas e músicos num espetáculo que promete. Em estúdio contamos para já com Rosa Dias, secretária da Associação Musical Oleirense. Rosa, bem-vinda. Entretanto, teremos também connosco a fadista Mafalda Campos Leite, que sim, também já é um habitué nestas galas, não é?
3: Sim. Muito boa tarde a todos.
2: Obrigada, Rosa, pela presença aqui. Podemos mesmo começar por esta 5ª edição da Grande Gala de Fado, promovida pela AMO. Que significado tem também para a Associação ver a gala atingir já a 5ª edição? É já uma tradição para o Concelho de Santa Maria da Feira?
3: Nós gostamos de pensar que sim, a Associação gosta de pensar que sim. É de facto uma das poucas iniciativas, quando nós começamos a fazer as galas de fado, que havia de fado aqui na zona, no município. Temos por tradição na Associação manter algumas noites de fado regulares, pelo menos umas 3 por ano fazemos, e como forma de agradecer aos fadistas que por norma participam graciosamente nessas noites de fado, falamos com eles e das primeiras vezes, e é uma maneira de também lhes dar um palco maior do que a nossa associação, do que Sampaio de Oleiros.
2: Sim.
3: E trazê-los a Santa Maria da Feira. Já aconteceu uma edição em Santa Maria de Lamas. Este ano a opção da associação foi por Moselos.
2: Sim.
3: Vamos diversificando, até porque este ano justifica-se, tem bastantes fadistas que são residentes
2: daquela zona ali de Moselos.
3: É Moselos, sim.
2: Uhum. Muito
3: são
2: bem.
3: Da zona.
2: É também uma forma de descentralizar e também encontrar novos públicos para
3: sim,
2: esta grande gala, não é?
3: Demonstrar. É claro que a gala no Cineteatro António Lamoso dá uma visibilidade à associação grande e aos fadistas também, mas a verdade é que mais perto de Sampaio de Oleiros são estas freguesias circunvizinhas que sim, que são basicamente, tirando a população de Sampaio de Oleiros, são quem adere mais com frequência às nossas noites de fados organizadas na sede da AM.
2: Muito bem, porquê um domingo à tarde?
3: O domingo à tarde é uma experiência. Sabemos que o público mais assíduo dos fados são pessoas com mais idade. Alguns já se têm queixado que à noite é um bocadinho difícil, nós já não conduzimos muito bem, fica difícil chegar aos sítios, e então nós lembramos de fazer um domingo à tarde, a ver se chama mais dar resposta a esse pedido que nós temos tido por parte de quem vai às vezes às noites de fado na associação.
2: Muito bem, como é que correu a última edição já agora? Falamos aqui sobre ela nos estúdios, mas em jeito de antecipação também ainda do evento, como é que decorreu? Penso que no ano passado foi no Lamoso.
3: Foi,
2: não?
3: No Cineteatro de Lamoso. Correu muito bem. Podia ter mais adesão do público, mas também já estávamos um bocadinho à espera de não ter tanto quanto foi a primeira vez que fizemos no Lamoso. Há uma porque tinham bastantes atividades a ocorrer aqui em volta e havia já uma perspectiva de que a adesão do público fosse menor, mas correu bastante bem.
2: Muito bem.
3: Os fadistas comportaram-se muito bem.
2: Muito bem, e temos aqui a fadista Mafalda Campos Leite, já está connosco. Bem-vinda, Mafalda.
4: Olá, boa tarde. Obrigada pelo convite.
2: Obrigada eu pela presença aqui também.
4: Boa tarde a todos os ouvintes.
2: Estávamos a falar aqui sobre esta tradição que a Associação Musical Oleirense tem vindo a implementar, esta insistência também em levar o fado ao público. Faz todo o sentido num concelho que tem muitos fadistas, Mafalda.
4: Tem imensos fadistas e faz todo o sentido. Uma coisa que se tem verificado hoje em dia é que existem muitas associações que neste momento fazem fado, Portanto, várias associações feirenses que fazem também, chamam fadistas da terra, fadistas do Porto, guitarras daqui, guitarras da colá, e fazem, de facto, conseguem promover património cultural e material da humanidade, a nossa canção tradicional, não é? Portanto, sim, acho que é louvável.
2: Há quanto tempo é que está ligada a estas grandes galas de fado da AMO?
4: Da AMO, eu penso que esta já é a minha...
3: Quinta, tá?
4: Pai, quarta, quinta edição. Não, desde a primeira não, eu devo estar... É a quarta edição. É.
2: Quarta edição.
4: Quarta edição.
2: E o que é que se vive nestas grandes galas de fado? Consegue explicar aos ouvintes?
4: Ai, muita coisa. Pronto, vamos nos bastidores, naturalmente. O elenco está sempre muito entusiasmado,
2: sim,
4: mas nervoso. Não vou dizer que, pronto, existe sempre aqueles que tremem um bocadinho ao pensar, ai, vamos para palco, Jesus, e temos que treinar com os guitarristas, porque a verdade é que não há grandes ensaios, não há grande possibilidade de se fazer ensaios com os músicos, estes músicos extraordinários, que são pai e filho.
2: Sim.
4: Por acaso, Miguel Silva, pronto, guitarra portuguesa fabulástico, e o filho, para além de ser um boneco, porque é um boneco, Miguel Silva Júnior, é um excelente viola, e portanto os dois casam muito bem, mas têm uma vida muito, muito, muito difícil, muito atarefada, todos os dias tocam, e portanto é muito complicado marcar ensaio com os guitarras. Portanto, nós ensaiamos um bocadinho antes nos camarins, e então aqui é uma guerra. É uma guerra, porque um está sempre rouco, o outro está sempre mal, o não vai o coelho, está aqui José Fernando, o meu roxinol faduns, está sempre estou mal, tenho que ver, e porque tenho que ver, e nunca deixa ninguém ver nada, é um espetáculo. Mas pronto, é engraçado, eu acho que o convívio em si entre nós fadistas acho muito salutar, e pronto, a preocupação sempre do senhor Vicente de ai, meninos, vejam lá o palco e a hora de entrar e não sei o quê. Pronto, aquela preocupação que ele ama verdadeiramente a associação.
2: Sim.
4: É uma coisa, por exemplo, eu não lhe consigo dizer que não, nunca, nunca.
3: Sim.
4: Porque aquele homem é
3: best play exaustão, é que, às vezes.
4: É.
3: Mas é o que é preciso nas associações de hoje em dia, com
2: muita resiliência, não é?
3: É muita resiliência, muita insistência e amor à camisola, muito amor à camisola.
2: A Mafalda falava do que se vivia nos bastidores, mas a Rosa também assiste a estas grandes galas de fado, acredito eu. Que experiência é esta para quem nunca foi assistir?
3: Eu não assisto também muito à gala como perspectiva do público.
4: Pois.
3: Eu estou mais no
2: backstage também.
3: Backstage também, a tratar da parte burocrática toda que envolve. É claro que quando está o espetáculo a decorrer, na maior parte das vezes dá para ir vendo. É bonito de se ver como os fadistas já se conhecem, já rodaram muitas casas de fado juntos e já tiveram noites. É bonito de ver que às vezes um olhar já dá para perceber o que querem, onde é que alguém meteu água ou não deixou de meter. É muito engraçado às vezes. O senhor Miguel e o filho às vezes também dão o cheirinho da sua graça e a viola não para e o fadista tem que continuar às vezes à espera de que o interregno musical, instrumental passe, porque eles às vezes fazem assim umas brincadeirinhas,
4: mas
3: lembro,
4: muito bonitas. Fazem, sim, brincadeiras com muita, muita categoria,
3: sim,
4: não,
3: sim,
4: é?
3: Eu lembro-me,
4: não é o tocar por tocar, é tocar com
3: gosto e bem. Eu lembro-me uma primeira gala que fizemos aqui no Cineteatro, foi com o David.
4: Sim.
3: Estava a cantar um fado qualquer, o fado em si tinha uma parte instrumental.
4: Era o Fado Lopes.
3: Mas aquele instrumental durou e o David de vez em quando virava para trás, assim, a ver quando é que acaba, para eu
2: visitar.
3: Achei isso muito. É assim, não faço essa ideia. A imagem que passou ao público que está, eu estava a ver de
4: ladinho. Mas também esse fado é um fado que normalmente os homens cantam, é normalmente a cantar pelos homens, e precisamente com o objetivo de que a guitarra e a própria viola sobressaiam,
3: tenham visibilidade.
4: Porque primeiro começa o guitarrista, não é? O guitarra portuguesa, e toca, e depois passa para a viola e a viola improvisa em cima daquilo. E o objetivo é mesmo dar privilégio às guitarras, sim, não só, portanto, e entrar a voz depois para, pronto, sim, acabarem os três juntos. Mas o objetivo é mesmo esse. O Fado Lopes é um fado já com essa, com esse objetivo.
2: Claro.
3: É, mas visto dos bastidores, que era, estava de ladinho no palco, achei aquilo muito engraçado, a dinâmica entre eles. E também foi a primeira vez que eu percebi dessas coisas. Não, não posso negar, não sou consumidora, não era consumidora de fado, até a AME começar esta tradição de fado na associação.
2: Ok, muito bem. Três gerações de fadistas que evocam a canção da saudade e do destino, Mafalda Campos Leite. Este conceito que a AME criou para estas grandes galas faz todo o sentido também. Fala-nos um bocadinho também.
4: Sim. Do, portanto, o fado não é, pronto, maioritariamente, há muita gente que pensa assim, ai, o fado é triste, é uma canção muito aborrecida, porque tem sempre temas muito, quando o fado pode ser extremamente alegre.
2: Sim.
4: Não é? O fado tem várias versões. Tem, portanto, existe o fado de Coimbra, que é aquele fado tradicional de, digamos, de serenata, em que normalmente é o homem que canta para a senhora. Existe o fado de Lisboa, que aí, pronto, há o cantor e a cantora a cantar. Existe, portanto, o fado humorístico. Não é? E agora começamos a encontrar muita gente a cantar fado humorístico, e existe o fado, pronto, que normalmente tem de facto um caráter tradicional, pesado, triste, pronto, que é associado sempre àquela imagem da Amália com o seu Shaile, com a sua...
2: A saudade,
4: hoje
2: não é?
4: Em dia, e o triste fado. Hoje em dia, há muita gente que não vai deixá-lo para o palco. Eu confesso que não consigo ir sem o Shaile. Sem o Shaile. Eu acho que o Shaile é uma peça fundamental, porque, pronto, é característico.
2: Sente-se despida sem o Shaile?
4: Sinto. Sinto que não encarno, ou que não, a minha alma não fica da mesma forma. Não é? A forma como eu... O Shaile tem que ser usado. Tem que... Eu acho, chamem-me de velha, chamem-me de do que quiserem, mas é a ideia que eu tenho. E a grande maioria das pessoas que vai cantar à AME, portanto, leva normalmente sempre o seu charme. Os homens, quem vai cantar fado Coimbra, sempre a sua capa, tem que levar a capa preta, pronto, já se sabe disso. Temos aqui um, por exemplo, o António Guimarães, que vai cantar, normalmente canta fado Coimbra e canta fado Lisboa. Quando canta Lisboa não usa a capa, quando vai cantar fado Coimbra, canta com a capa de Coimbra. Uhum. Portanto, é normalmente estas pequeninas coisas. E ainda hoje em concursos, as pessoas pensam que não, mas muita gente é penalizada porque não leva o Shaile. Hoje em dia, muita gente é penalizada porque não usa o Shaile.
2: O público pode esperar esta variedade de fados que ainda há pouco a Mafalda Campos Leite enumerava?
4: Sim, é assim, eu não, há aqui um senhor que eu não conheço, que é este senhor Fernando Silva.
3: É o primeiro ano que vai.
2: É muito bem, um estreante.
4: Pelos vistos. Também não conheço a Maria Clara, mas já sei que é neta do Zé António.
3: Sim, ela cantou connosco, tinha 8 aninhos.
4: Sim.
3: Na que nós fizemos, que gravamos para a altura do Covid. Fizemos um domingo à tarde também, sem público, na AME, e depois transmitimos através do Facebook da AME, e ela participou nessa, se eu não me engano.
4: Pois, lá está, foi a tal, essa eu não devo ter estado. Porque eu não me recordo disso.
3: Ok,
4: é possível. Eu não estive.
1: É possível.
3: É possível.
4: Eu não estive nessa. Pronto, então, o que é que acontece? Cada qual canta ao seu género, não é? Mas há certas regras, certas que, como eu hei de dizer, nos fazem encarnar melhor o próprio texto que a gente está
1: Sim.
4: É indumentária... só decifrar palavras.
1: Sim, claro, claro.
4: Eu venho agora de um ensaio. Cheguei agora atrasada, peço desculpa. Venho agora de um ensaio. Pronto, porque vou cantar, se Deus quiser, sábado ao Gaia, não é a Gaia, desculpem, Aqua Hotel ao Ovar, com músicos com os quais eu não estou habituada a trabalhar, não é? Então pedi-se, por favor, já que não tenho aulas hoje, se podia fazer ensaio. E a certa altura começámos às 3, que era para acabar às 5, que eu poder estar aqui às 18, não é? Mas quê? Tinha que ensaiar.
1: Claro.
4: Não é? Tinha que... E nós sentimos as coisas, o texto, se não é sentido, se não é vivido dentro do nosso... não é só abrir a boca e cantar o texto.
1: Sim, o fado é sentimento, é emoção.
4: O sentimento tem que lá estar.
1: Claro.
4: Senão não, a gente não agarra o público.
1: Mafalda, que repertório é que vai trazer?
4: Ah, eu não vou dizer.
1: Então, assim, em termos gerais, sem desvendar muito.
4: Claro, fado de Lisboa, naturalmente. Trago um ou dois temas que têm música tradicional, portanto, alguns que têm música tradicional, fado tradicional. E tenho, portanto, vou levar dois temas que à partida têm música própria, que não podem ser, não pode ser metido outra letra naquele texto, naquela música, naquela melodia. Ando há anos a pedir aos músicos, os dois Migueis, que são extraordinários, e ando-lhes sempre a pedir, meus queridos, eu quero cantar isto, eu quero cantar aquilo, meus queridos, eu quero cantar isto, eu quero cantar aquilo. Ainda não foi possível apresentar. Porquê? Porque eles próprios, com a vida deles, é complicado. Mas ele garantiu-me... O pai garantiu-me, este ano tu cantas. E eu disse, pronto. Vamos lá ver.
1: Claro.
4: E se calhar vou trazer uma novidade que normalmente, pronto, é cantado muitas vezes para os espanhóis, que é... Pronto, mas não vou revelar, porque senão... Perde-se
1: a magia também, as pessoas têm também que adquirir bilhete para ir ao auditório da Tuna.
4: Quem quer ouvir, vai ouvir no sítio.
1: Sim, é isso.
4: O preço é irrisório, 7,5€, o que é isto? Eu, por acaso, a primeira vez que olhei para o cartaz, disse assim, é lá que isto subiu tanto, porque eu não vi aquela vírgula, eu ando a ver mal, atenção. Eu tenho que ir ao oftalmologista. Mas a verdade é que eu disse, é lá, não há jantares, não pode ser, portanto, isto tem que, portanto, deve ser engano meu, pronto, ao ler. E, de facto, foi engano.
1: 7,5€ na Tuna Musical Moselense, já atuou nesse auditório uma
4: Já várias vezes.
1: O que é que acha dessa sala?
4: Eu gosto mais, claro, naturalmente, da nossa biblioteca, do nosso cineteatro António Lagoso, mas pronto, já fomos atuar também a Lamas.
1: Sim.
4: Já fizemos em Lamas. Já fizemos, portanto, em... eu acho que foram esses dois.
3: Lamas, na biblioteca da Feira.
4: Da Feira e
3: no
4: Cineteatro.
3: Pronto, sim.
4: Eu só percorri esses três. Portanto, na primeira eu não estava. Moselos, eu conheço porque fiz teatro lá. Por acaso, a festa da Academia há pouco tempo, o concerto de encerramento também foi lá. É uma sala que tem, pronto, a nível de som... Tinha muito, gostei imenso do som, o senhor responsável, gostei imenso, a nível técnico, muito atencioso, sempre muito preocupado, pronto, porque isso também é importante, não é? O Weber, existir um equilíbrio. Agora esperemos que o povo, portanto...
1: Agarre esta oportunidade.
4: Sim, Sim, porque não é... pronto, estamos a falar de gente que já canta há muitos anos. Tem aqui gente a cantar muito bem.
1: Mafalda Campos Leite ou a Rosa querem divulgar quem são os fadistas? Ainda não falamos de todos os nomes que vão
4: Sim,
1: estar
4: senhora.
1: No domingo.
4: Queres falar tu, Rosa, ou posso ser eu?
3: Posso ser a doutora Mafalda, que conhece melhor.
4: Isto é assim, começámos com um veterano, que é o senhor José Coimbra, que está responsável pela apresentação do espetáculo.
1: Sim.
4: A gente chama-lhe o Tico Coimbra, ou o Doutor Coimbra.
3: Sim.
4: Que ele diz, não me chames doutor, rapariga, não me chames doutor. Pronto, está bem, é o Tico Imbra. Mas depois chama-me sempre professor, eu fico nas horas. Que eu detesto que ele diga à professora, Mafalda, eu fico na hora. Pronto. Mas ele normalmente canta fado Coimbra. Este ano, eu não sei se ele irá mesmo, portanto, cantar. Ultimamente ele tem tido alguns problemas de saúde, certo?
3: Sim, mas está melhor e daquilo que deu a perceber.
4: Vai sempre cantar.
1: Muito bem.
3: Duas.
4: Um fadinho, dois fadinhos ele canta. Sempre. E tem muito bom gosto musical. Ele escolhe fados lindíssimos. Pronto. Depois, a Maria Clara, como eu disse, aquilo que eu vi do programa que ela vai cantar, extremamente interessante. Depois temos a Mafalda Campos Leite, não é?
1: Já falamos
4: manaba
1: também.
4: Manaba. Não.
1: Uma veterana.
4: Eu procuro sempre levar coisas diferentes. E por isso mesmo, desta vez eu penso com o Miguel que me vai fazer o gosto de eu cantar aquilo que gosto. Isabel Maria, fadista, portanto... Já canta há muitos anos, já tem CDs, já normalmente até com a filha, e portanto já é uma pessoa que portanto, tem muita experiência de palco, não é? Emília Rezende, pronto, uma lamacense que também já tem muito, muito, muito, muito calo. O senhor Fernando Silva, eu confesso, não conheço. O Zé Fernando é o meu roxinol faduncho, eu chamo-lhe sempre ao roxinol e tal, e ele está sempre, dá mal, mas chega a hora, abre a boca e canta para a Mundial. Depois temos o António Guimarães, portanto, que é daqui da feira, ele não é da feira, ele vive aqui na feira, esteve cá connosco na rádio na edição anterior, e tanto canta fado de Lisboa, como canta humorístico, como canta fado de Coimbra.
1: Ok, versátil,
4: mas por nós, portanto. É versátil, esta é versátil.
3: Irá cantar fado de Coimbra pela listagem de fados que
4: sim,
3: enviou.
4: Sim, que ele enviou e até para diferenciação, porque não há aqui mais ninguém a cantar Coimbra, a não ser o Tico Coimbra, mas se o Tico Coimbra não cantasse, ninguém cantaria Coimbra. Pronto. Depois temos José António, tem aquele buzeirão, era dono de uma casa de fado, não é? Penso que neste momento ele está a dar fado na casa dele, até lhe hei de perguntar, porque ele agora saiu de Espinho e foi para outro sítio.
3: Está a viver em Sampaio de Oleiros.
4: Não é? Pronto.
3: Tanto quanto eu sei.
4: E portanto, pronto, acho que é, muitos já são conhecidos e outros, portanto, já são novos, pronto. É preciso salientar-se que neste tipo de gala, eu não sei se a Rosinha já falou nesse assunto, portanto, nós vamos todos, exceto os guitarristas, gratuitamente.
1: Sim.
4: A Rosa por amor à camisola e por amor à amo, porque aos poucos nós vamos criando amor à associação.
1: Sim.
4: Não é? E portanto, não consigo, porque o Sr. Vicente é extremamente delicado connosco, sempre preocupado com isto, sempre preocupado com aquilo, olha, e uma faldinha, e muitas vezes telefona durante o ano, mesmo quando não há galas, a saber se está tudo bem.
1: Sim.
4: Ele tem sempre essa preocupação. Ele é um homem que tem um carinho sempre para connosco. Ninguém consegue dizer que não há aquele homem. Quem é que vai dizer que não há aquele homem?
1: É verdade, é verdade. Um abraço ao Sr. Vicente, se nos estiver
4: não
1: a ouvir.
4: Não pode, porque ele é... Pronto, ele veste aquela camisola...
3: Como ninguém. É verdade.
4: Pronto.
1: Muito bem.
4: E manda vir com o público, se tiver pouca gente.
3: Sim.
4: E faz força para que, de facto, isto se leve... pronto, a sério.
1: Claro que sim.
4: E nós, de facto, vestimos, pronto, a camisola e vestimos, gostamos muito.
1: Claro. Rosa, esta gala, como as anteriores, tem sido para angariar fundos também para a Associação Musical Oleirense. Que importância é que tem esta grande gala também para acumularem algumas verbas para atividades ou projetos que tenham em curso?
3: É mais para o dia-a-dia mesmo, para fazer face aos custos cotidianos, água, luz, rendas, e assim. Mas é uma migalha no mundo das atividades todas que fazemos, não é? Mas é daquelas que nos dá mais prazer fazer. Sentimos sempre alguma insatisfação quando o público não adere como deve ser. E aí concordo, discordando um bocadinho com o que a doutora Mafalda disse, sim, o Sr. Vicente ralha com o público, mas não devia ralhar com o público que está lá, porque o que está lá foi.
4: Pois.
1: Sim.
3: Problema é esse.
1: Mas fica aquele amargo de boca, não é? Fica, pelo trabalho que vocês desenvolvem.
3: Nem tanto nas galas de fada, às vezes mais nas...
4: Ralhar entre aspas, sim, pronto. Que não tenha mais gente.
3: Pois. Não, é mais às vezes nas noites de fados que fazemos lá na AMO. Temos noção que às vezes é frio demais, ou é inverno demais, ou há atividades
1: que dispersam
3: mais a atenção, mas sim, a nível da angariação de fundos, é como eu digo, em tudo o que nós fazemos é uma migalha, mas é daquelas migalhas que nos dá gosto de trabalhar e suar a camisa para as ter.
1: Muito bem.
3: Pelos fadistas que aderem, pelo público que, quando não se faz noites de fados ou galas de fados, ou quando se está indeciso se há de fazer ou não, andam sempre a perguntar, e então quando há fados? E então quando é que vocês organizam? E então quando? Por isso também nos dá, temos esse gosto. É claro.
4: Ultimamente tem estado sempre, sim, muita gente.
3: Sim.
4: Ultimamente. Pronto.
1: Muito bem.
4: Eu falo porque eu tenho ido quase a
1: A todas.
3: Foi o que eu disse. A gala passada no Lamoço também, o Lamoço tem imensas cadeiras, não é?
1: Claro.
3: E dá aquela sensação mais de vazio quando não está tão cheio. Mas teve um público razoável. Tivemos o azar é que de repente, não havendo nada, ou tendo nós cuidado de marcar num fim de semana, que aparentemente não ia haver assim tanta coisa quanto isso aqui na zona, acabou por haver. E então estávamos assim um bocadinho receosos. Aconteceu uma diminuição do público em relação à primeira vez que se realizou no Lamoso, mas não foi nada assim de significativo.
1: Exato, expectativas positivas para esta edição, Rosa?
3: Sim, se bem que estamos sempre para tremer nas bases até ao dia. Até mesmo aqui no Lamoso, com a bilheteira aberta na bola, só no dia, a poucas horas de começar o espetáculo, é que nós temos a noção de quantos bilhetes venderam, quantas pessoas estão.
4: E isto está na bola?
3: Não, essa não está,
4: pronto.
3: Porque não...
4: Porque eu acho que a bola às vezes não é tão benéfica para as pessoas de idade.
1: Pois
3: não sabem trabalhar.
4: Não sabem lidar com a bola e depois não
1: ou pedem aos netos ou aos filhos, ou então torna-se difícil, não é?
3: Nós, geralmente, quando é aqui na feira e trabalham... por inerência trabalham com a BOL, nós disponibilizamos o e-mail da associação e alguns dos contactos da associação, e quem não consegue entra em contacto connosco e pede reserva de bilhetes e nós tratamos disso.
1: Ok.
3: É sempre um bocado na perspectiva que aquilo que eu estava a dizer ao início, o porquê de se ir experimentar um domingo à tarde. Tem o público que mais adere é pessoas com mais idade.
1: Sim.
3: E que ou têm dificuldade com estas coisas das tecnologias, ou então também têm dificuldade em se deslocarem à feira,
1: a
3: fazer uma viagem à noite. Nem sempre é tão fácil quanto isso de estacionar aqui. E então, numa perspectiva de disseminar
1: e centralizar
3: um bocadinho, e porque sim, são as freguesias que são mais vizinhas da AMO e provavelmente é onde nós temos mais implementação, de vez em quando realizar assim uma... E o horário da tarde foi mesmo numa vamos experimentar a ver o que é que isto é.
1: Como é que as pessoas podem adquirir bilhete, Rosa?
3: Contactando a associação através de e-mail. Na Tuna de Mozelos também há alguns bilhetes que estão lá disponíveis. Se os que estiverem lá esgotarem, entretanto, é uma questão deles entrarem em contacto connosco. Podem adquirir no dia, entrando em contacto direto, porque às vezes as pessoas conhecem, passam por nós na rua, não é? Também falando connosco, há a possibilidade com algum dos diretores da AMO, de quem faz parte da direção, ou até mesmo de coralistas, ou de pais de meninos que andem lá na escola. Sim. Se estiverem interessados, conhecem, não têm a possibilidade ou querem garantir já a aquisição de bilhete, mandem recado que nós damos conta da situação. Essa parte garanto eu, que é a secretaria. Trato eu.
1: Muito bem, Mafalda.
4: É preciso relembrar, e desculpem-me, pronto, eu aprendi muito a cantar na Tuna Musical de Mozelos. Não na Tuna. Pronto, Tuna Escola. Eu aprendi num bar que tinha por baixo e que fazia muitas vezes, todas as segundas-feiras, fazia noites de fado vadio.
3: Sim.
4: Em que se juntava montanhas de gente. Olha, o Rochinol Faduns, o António e eu. Às vezes a Emília, outras vezes a Isabela, o Zé António raramente aparecia, o Zé Coimbra estava sempre. E estas amizades que são de lá danos, ando a organizar álbuns fotográficos e começo a ver a minha vida e digo assim: Jesus, há quanto tempo é que eu canto isto? E as voltas, eu aprendi muito. Pronto, e a gente diz assim, ah, o fado vadio é uma seca, porque às vezes vai para lá gente que não canta, que não... Mas hoje em dia já se começa a ver resultados nessas pessoas que iam e que aprendiam e que estavam e que, pronto, às vezes falhavam, pronto, não é?
1: Sim.
4: Às vezes falhavam. Não eram compassados, não eram, pronto. E até que agora estão melhores, estão a cantar muito melhor. E, portanto... É uma escola, o fado vadio também é uma escola, mas naturalmente hoje em dia toda a gente se diz fadista, não é? Toda a gente diz, eu sou fadista. Eu acho que não é fadista quem quer, é quem nasceu fadista, mas pronto, tem que se trabalhar para esse efeito.
1: Muito bem, aproveitar a presença da Rosa cá também para perguntar um bocadinho como é que está a Associação Musical Oleirense. Vocês também preparam agora mais um
3: arranque? Estamos a
1: arrancar.
3: Estamos
1: com
3: a
1: escola,
3: um,
1: né?
3: Os ensaios do Orfeão começaram ontem, terça-feira.
1: Muito bem.
3: Quem se quiser juntar a nós, os ensaios serão sempre à terça-feira, 9:15, para começar às 9:30 mesmo. Estamos a ensaiar, a buscar alguns temas antigos, repescá-los, e vamos ensaiar alguns novos para celebrarmos depois em outubro o nosso aniversário, que este ano será 24, se não me engano, de outubro, um bocadinho mais tarde por força das circunstâncias de agenda, quer de coros convidados, quer do nosso próprio funcionamento. Em princípio, e uma vez que aparentemente hoje saíram os horários todos das escolas, ainda não saíram todos, não sei, já enviei algumas mensagens aos pais a perguntar disponibilidades e assim. Temos intenção de, no máximo, no início de outubro, iniciar as aulas de instrumento na associação e entretanto, vão retomando aos poucos as atividades semanais e os eventos que se vão realizando lá.
1: Exato. A escola de música, em termos de instrumentos, o que é que está disponível?
3: Neste momento temos a bateria, não percussão, mesmo só aula de bateria. Se houver meninos interessados dentro do género, o professor consegue. Marimbas e assim, ou lâminas, é um bocado difícil porque nós não temos o instrumento lá.
1: Okay.
3: Para dar, mas caixa ou cajón, assim dá para satisfazer a curiosidade dos alunos. Temos guitarra acústica e elétrica, tem piano, canto e violino.
1: Uhum. Muito bem, é essa a oferta que vocês têm para este ano.
3: Se estiverem interessados em outros instrumentos, também é uma questão de falarem, havendo gente, alunos interessados o suficiente, há sempre a possibilidade de falar com um ou outro professor e tentar encaixar a procura na oferta.
1: Claro, claro que sim.
3: Sim.
1: Depois da grande gala de fado, sabemos que temos aqui o aniversário da AME também para ser celebrado, mas que tipo de atividades até ao final do ano é que podemos esperar em Oleiros, em São Pai de Oleiros?
3: Por parte da AME?
1: Sim.
3: Há a possibilidade de haver, que ainda não está bem definido, em novembro, um espetáculo de música que ainda não sei muito bem o que será, e há também a possibilidade, mais ou menos definido já, uma noite de fados em
1: novembro. Muito bem, muito bem.
3: 20?
4: Não sei, ele não me falou que nessa estaria eu, eu arranjava alguém para...
3: Pronto.
4: Sim, arranjo.
1: Muito bem. Mais informações também, entretanto, a AME vai publicar.
3: Tem o arranque da Escola de Música, no máximo na primeira semana de outubro. É uma questão de organizar horários e disponibilidades. Tem o concerto de aniversário a 24, se não sou em erro. Depois há a possibilidade também, que foi uma sugestão lançada, que a direção não disse que não, mas é preciso ver se conseguimos organizar tudo, a parte burocrática toda, de fazermos uma espécie de mini tasquinha.
1: Okay.
3: Não se sabe se final deste mês que vem, depende.
1: Uhum.
3: Há essa possibilidade, não estou a garantir nada, porque ainda não está nada definido, mas que foi falado e foi. E depois teríamos o período de Natal, é sempre muito complicado para nós assegurar professoras, porque a maestrina, a Nani e a Bia estão sempre envolvidos no projeto.
4: Sim,
3: do gospel. Tem mais atividades para além do nosso coro. E então fica muito difícil organizar as tradicionais atividades natalícias que muitas outras associações organizam. E também por disponibilidade dos membros do nosso coro, não é? Mas o concerto de Natal faz de certeza que já não se vai poder chamar concerto de Natal, porque não será antes de Natal, é um concerto natalício, será ali entre o Natal e o passagem de ano.
1: Uhum.
3: Sim. 27,
1: okay.
3: Sou péssima para datas, mas é 27, será durante a tarde, por causa de já garantir que ninguém vai congelar lá, não é?
1: Não,
3: o edifício é muito bonito, de verão é muito agradável estar lá quando não está calor demais, mas de inverno é um ar que congela. É um edifício muito antigo, torna-se muito frio e torna-se desagradável certas coisas. O mês de dezembro
4: tem uma acústica fabulástica.
3: Sim,
4: isso,
3: pronto.
4: Isso tem.
1: Muito
3: isso,
1: bem.
3: Sim. Isso é raro precisar de suporte de som para fazer lá o
4: sim,
3: que é que
4: sim, seja. Sim, sim, sim,
1: sim, sim. Um calendário preenchido para a Associação Musical Oleirense. Também quem estiver curioso com estas atividades mencionadas, vá acompanhando também as redes sociais da AME, que vão sendo também publicadas.
3: Sim.
1: Mais informações sobre cada atividade. Mafalda Campos Leite já falou que no sábado vai estar em Ovar, penso eu. O que é que segue assim na agenda? Por onde é que vai andar a Mafalda? Muita coisa?
3: Sábado em Ovar, domingo em Moselos.
1: Em Moselos, é verdade.
4: É isso. E depois, pronto, também tenho um aniversário para ir cantar no próprio domingo.
1: Vida
4: pronto,
1: preenchida.
4: Tudo à volta de fado. Fado, fado, fado. Depois tenho... é bom, é muito bom para mim, pronto, tem sido uma, é engraçado que a gente começa e não dá assim, porque eu comecei por não valorizar, por cantar, porque ouvia a minha mãe cantar em casa, e de repente começo a ficar cada vez mais apaixonada por isto. É uma paixão.
1: Sim.
4: Uma paixão, com ideias de gravar, com ideias de lançar, com ideias de muitas ideias novas. Claro, pronto, continuo sempre ligado ao Orfeão da Feira, não é? E pronto, também já tenho que organizar a grande, pronto, lá também noites de fado, tenho que organizar a noite de fado, portanto o Fábio já me falou nisso, e normalmente sou eu que organizo. Depois tenho, vamos com, portanto, o Orfeão, a minha vida é muito preenchida.
1: Sim, isso é bom?
4: E entre duas escolas, Academia de Música de Santa Maria da Feira e Academia de Música de São João da Madeira. São João da Madeira não me dá tanta responsabilidade a nível de organização de espetáculos, mas a da feira é... sou eu que faço normalmente com o professor de violino, portanto o professor António Fernando, somos nós que organizamos os grandes espetáculos da academia, não é?
1: Sim.
4: O concerto de Natal, este ano o concerto vai ter que ser antecipado ou alterado para mais tarde, porque eu na data habitual do Albará da Academia vou com o Orfeão da Feira, vamos para a Ilha da Madeira.
1: Muito bem.
4: Depois em portanto, eu continuo a cantar, pronto, faço muito fado, tem-me aparecido muita coisa realmente. Tenho residência, portanto, sempre numa casa que é o Pote, em Valga. A última sexta-feira de cada mês, portanto, nós fazemos, há um trio de fado que depois convida um outro fadista para ir lá cantar connosco. Depois temos em fevereiro, vou, se Deus quiser, à Itália com também o Orfeão da Feira, mas aí mesmo ao Vaticano. Boa. Fazer um curso de preparação, não tem a ver com fado, mas sim música sacra.
1: Muito bem.
4: Música sacra. Pronto, e claro, não quero perder, porque ainda por cima
1: uma oportunidade única,
4: se quiser,
1: não é?
4: Cantar com o Papa, ou melhor, para o Papa.
1: Sim.
4: E, portanto,
1: uma experiência única, não é?
4: É pronto.
1: Uau.
4: Há muita coisa a surgir neste momento, e eu até tenho medo que aconteçam, pronto, outras coisas que me impeçam de ir, porque é um sonho. Pronto, eu já fui, não quero dizer que não tenha lá ido, já lá fui, mas gostava muito de não perder essa oportunidade.
1: Muito bem, uma vida preenchida, Mafalda muito. Campos Leite, nós estamos mesmo na reta final, temos que ir para notas finais, começando pela Mafalda. Mafalda, se calhar em relação a esta quinta grande gala, que é já no domingo, na Tuna Musical Moselense.
4: Claro, não perder, portanto, é adquirir bilhetes. Olhem, eu de certa forma rezo para que chova. Querem saber a minha opinião? Que chova, quer ser pobre, vai para a praia. E vai assistir à gala. Eu acho que sim, pronto, eu acho que o São Pedro vai ser nosso amigo, mas não sei, porque se estiver sol, pronto, estas datas são sempre um bocadinho preocupantes, porque as pessoas têm muita coisa para escolher, não é?
1: Sim.
4: Havendo bom tempo, ainda vão trabalhar para o bronze, não é?
1: Pois, consultei agora e vai estar
4: eu
1: quentinho no fim de semana.
4: O fado ensina tanta coisa.
1: Portanto, se quiserem aprender um pouco mais e também
4: eu
1: passar
4: acho
1: um bom
4: que o
1: momento.
4: O fado ensina muito, muito mesmo. Se as pessoas forem ouvir, não só para ver o que aquela leva vestido, o que aquele leva trajado, mas com a ideia de ir ouvir e de sentir aquilo que as pessoas estão a cantar, o fado ensina muito.
1: Muito bem, fica aqui o convite.
4: Fado é uma escola, está
1: obrigada.
4: Bem? E portanto acho que devem apostar e ir.
1: Muito bem, obrigada Mafalda Campos Leite, é sempre bem-vinda aqui a esta casa.
4: Obrigada.
1: Rosa, o que é que fica por dizer, como é que fechamos a conversa?
3: Reforçando o convite da doutora Mafalda a vir.
4: Doutora, eu não sou médica, para que é que me chama sempre de doutora?
3: É a força
1: da professora Mafalda, pode ser professora.
4: Nem isso.
1: Só uma falda. Só uma falda.
4: Não, no fado eu não sou professora de nada. É assim, está bem, sou professora de canto, tudo bem. Mas eu não sou professora, nem sou, e nisto eu sou uma amadora, que eu não tenho formação de... Pronto, eu trabalho, eu estudo, ouço muitos CDs, muita coisa para poder... olha, é assim, está bem, eu tenho que perceber também.
1: Sim.
3: Sim.
1: Muito bem.
4: Eu, quando comecei a cantar, eu sabia lá o que era a sílaba tónica, o que era, onde é que eu devo parar, dar a vez da guitarra, dar a vez. Não sabia.
1: Sim.
4: Eu não sabia. Portanto, isto vai-se aprendendo.
1: Muito
4: vai-se
1: bem.
4: Aprendendo com os anos.
1: Rosa, mensagem final.
3: Reforçando. Convidar todos a ir, reforçar o convite da Mafalda, a estarem presentes. Eu aprendo rápido. reforçar o convite a todos que estejam interessados e que vivam em São Pedro do Leiros ou arredores em participar no nosso coro. Estamos a precisar de elementos e de uma renovaçãozinha. Convidar todos que estejam interessados no tipo de aulas que é dado na AMO, que são ensino livre e adaptado, a entrarem em contacto se estiverem interessados e a ir acompanhando as nossas atividades e juntarem-se a nós.
1: Muito bem.
3: Possível.
1: Obrigada, Rosa, também pela presença aqui nos estúdios da Sintonia.
3: Pela disponibilidade.
1: Obrigada, são sempre bem-vindas ambas aqui e à Associação Musical Oleirense também, naturalmente. A 5ª Grande Gala de Fado da AMO acontece já no próximo domingo, 13 de setembro, a partir das 4 da tarde, no auditório da Tuna Musical Moselense. Fica o convite para participar neste momento único. Vamos fazer uma pausa, já regressamos para conversar com o Fórum Ambiente e Cidadania, que está prestes a realizar mais uma edição da Recriação Histórica in illo tempore em Mosteiro. Até já!
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2: Olá, já estamos de regresso nos finais de tarde em sintonia. A freguesia de Mosteiro prepara-se para fazer uma viagem no tempo já a partir desta sexta-feira, 11 de setembro. O Fórum Ambiente e Cidadania organiza mais uma edição do evento In illo Tempore, transformando a zona envolvente da igreja numa verdadeira aldeia medieval até domingo. Para nos contar tudo sobre esta edição de 2026, temos connosco Inês Santos, é vice-presidente e responsável pelo grupo de teatro. Inês, bem-vinda.
3: Olá, obrigada, boa tarde.
2: Muito bem, vocês estão nos preparativos, não é? Para este In illo Tempore, como é que estão a correr já agora, assim, este trabalho de bastidores?
3: Já tivemos aí uma desavença com o mau tempo ontem, que nos atrasou um bocadinho, mas com o trabalho em equipa e com a ajuda de todos vamos conseguir... temos que conseguir estar prontos na sexta-feira.
2: Claro que sim.
3: Fazemos horas extra hoje.
2: É verdade. Também é melhor a chuva vir antes do que vir durante o evento,
3: sim,
2: não é?
3: Isso sim.
2: E temos um fim de semana quentinho, não é?
3: Sim, isso é bastante positivo. Sempre, pronto, é um evento ao ar livre, basta estar a chover, que já houve anos que infelizmente tivemos que cancelar o evento, ou algum, não o evento totalmente, mas alguns dias, por causa da chuva e do mau tempo assim. Pelo menos está um bom tempo convidativo para as pessoas aparecerem, passarem lá um bocadinho.
2: In illo Tempore, esta iniciativa já tem raízes em Mosteiro, podemos dizer assim. Tens ideia de que edição é esta? Pelo menos 10 anos de...
3: Não tem 10 anos porque nós tivemos ali uns tempos parados por causa do Covid também.
2: Ok.
3: Mas esta é a nona edição.
2: Nona edição, muito bem.
3: Ou seja, só para o ano é que fazemos os 10 anos.
2: E o que é o In illo Tempore?
3: Ou seja, se eu tivesse que descrever o In illo Tempore, eu dizia que... Lá está, um bocado clichê, mas o In illo Tempore é uma viagem no tempo, ou seja, não se trata apenas de um evento em si em que as pessoas chegam lá e temos comida de antigamente, produtos que se vendiam antigamente, mas tentamos sim que seja uma experiência, ou seja, as pessoas possam sentir que estão no passado, digamos, pelo menos durante uns instantes, através de personagens que vão lá estar vestidas de forma medieval, que nós também pedimos às pessoas que estão lá a vender e nós próprios para estarmos estranjados, através dos espetáculos, do envolvimento das próprias pessoas que vão participar com o público, jogos medievais, as famosas andas e assim. Ou seja, pretendemos que as pessoas, no bocadinho de tempo que lá estiverem, viajem no tempo connosco e tenham uma experiência diferente.
2: Claro, o Fórum Ambiente e Cidadania já participa há vários anos na viagem medieval em Terra de Santa Maria, está também em várias recriações um pouco por todo o país. Isto é uma forma de vocês mostrarem à comunidade de Mosteiro, à vossa terra natal, o trabalho que fazem pelo país fora.
3: Exatamente. Eu acho que... Nós, enquanto associação, temos que estar gratos à nossa comunidade, porque de que é que nos interessa, e no meu caso, que sou, por exemplo, a responsável do grupo de teatro, fazermos um espetáculo se depois não temos público para nos ver? Ou seja, acho que, e muitas vezes dessas pessoas assim mais velhas isso, não têm a oportunidade de ir à viagem medieval, ou porque é muito trânsito, ou porque estacionam longe, e muitas delas, por exemplo, eu tenho tias minhas, que já se têm alguma idade e não foram à viagem medieval,
2: porque é difícil em termos de mobilidade,
3: gente,
2: sim.
3: Isso. E agora estão mortinhas para ir ao In illo, que assim podem ver as netas delas a atuarem, os sobrinhos.
2: Sim.
3: Estar lá, pronto, conseguem ver um bocadinho daquilo que nós fazemos noutros sítios, na terra deles, assim não têm, podem quase que deixar o carro à porta de casa.
2: Sim, sentes que a população acarinha este evento?
3: Sim, eu acho que, principalmente no ano passado, acho que foi um ano bastante positivo e que tem vindo a crescer ao longo do tempo, por isso a expectativa é que este ano ainda seja... melhor e com mais gente.
2: Exato. Inês, tu há quanto tempo é que participas no In illo Tempore? Tens ideia?
3: Eu acho que desde que começou, porque eu estou já no fórum. Já nem sei há quanto tempo estou no fórum. Mas eu acho que eu entrei, eu devia andar no quinto ano.
2: Ok.
3: Por isso...
2: Viste nascer esta recriação.
3: Exatamente.
2: Histórica. E como é que olhas para a evolução do evento, ano após ano? Falavas que no ano passado vocês tiveram um acréscimo em termos de público. Como
3: Sim,
2: é que tem sido?
3: E também do número de barracas, ou seja, que temos tido... E também do número de grupos que nós costumamos convidar a virem a estarem presentes. E este ano conseguimos.

0: nos manter, não me lembro ao certo o número de barracas que tínhamos no ano passado, mas este ano temos 28, que é um número bastante positivo, e também temos grupos convidados, alguns que já tinham sido combinados há alguns anos e retomaram agora este ano, ou seja, acho que é um evento que gradualmente tem vindo a crescer, tem vindo a melhorar, e é o que faz parte, ou seja, o nosso objetivo é crescer ao longo dos tempos. Ao conforme crescemos, temos que também começar a ser um bocadinho mais exigentes também, mesmo com o próprio traje das pessoas que estão, dos produtos que vendem, mas acho que é isso que faz parte. Acho que temos que esperar também crescimento e acompanhada de qualidade.
1: E com entrada gratuita, não é? Durante os 3 dias.
0: Exatamente.
1: Muito bem, vamos se calhar entrar na programação. O arranque é já na sexta-feira, é por volta das 18h30 da tarde, penso eu.
0: 19.
1: Uhum. Inês, o que é que vai acontecer neste primeiro dia?
0: Ou seja, na sexta-feira nós vamos ter presentes as lavadeiras, que foram um sucesso na viagem medieval, agora aqui puxando a sardinha para a minha brasa, como se diz. E por isso, quem não teve a oportunidade de ver, vai poder ver as lavadeiras nos 3 dias, mas as lavadeiras é logo também um dos primeiros espetáculos, se não o primeiro, não me recordo ao certo. Temos também atuações da Escalário, das Saltarelos e da Arruada, e não sei se me falta algum grupo, mas se não tiver, se nos outros dias temos também, por exemplo, o Zucra, a Irmandade Medieval também vai estar na sexta-feira, estou-me aqui a recordar, peço desculpa, é muita coisa para me lembrar assim de cabeça, e acho que não me estou a esquecer, a Fazenda dos Animais, não sei se já referi, o Zucra, a Escalário, os nossos grupos do fórum, e pronto, é isso também.
1: Ok, muita animação. Em termos de variedade de espetáculos, nós temos aqui coisas distintas, não é?
0: Sim, temos desde os espetáculos de teatro, podemos estar mais relacionados, pronto, as lavadeiras, também com a própria Irmandade Medieval, que vai fazer lá alguns momentos, um deles em parceria até com o grupo de teatro. São assim os mais relacionados, pronto, com a parte teatral. Depois temos de dança e música, temos as próprias Scalário, o Zucra e ainda, pronto, a Arruada e os Saltarelos, e depois, pronto, temos a Fazenda dos Animais, que fazem sempre as suas demonstrações e têm lá os animais, que é sempre uma coisa bonita de se visitar quando se vai a este tipo de feiras.
1: Claro, em termos de iguarias, vocês tentam também ter bons petiscos para atrair a população, o que é que as pessoas podem provar no Inilo Tempore?
0: Nós temos desde as famosas papas de serrabulho, acho que
1: sim,
0: é assim.
1: Sim, papas de serrabulho, sim.
0: Que muita gente gosta, eu pessoalmente não gosto, mas aquilo atrai muita gente. Temos depois as famosas sandes de pernil, grelhados, caldo verde, também este ano vamos ter kebab medieval, pão com chouriço, pão de alho. Depois, mais na parte dos doces, vamos ter pão de ló, panquecas, crepes, bolos à fatia, e também muitos licores, sangria, pão com sandes de presunto, deu-me a lembrar agora.
1: Sim.
0: E depois nas bebidas é, pronto, mais a cerveja, sangria. Pronto, mais os licores e assim.
1: Exato, também há doces tradicionais que poderão ser servidos durante o evento?
0: Sim, isso
1: também
0: sim.
1: Faz parte do cardápio, podemos dizer assim. E vocês têm associações que se juntam a vocês também para estar na parte das tasquinhas, na parte dos comes e bebes? Que associações é que vão estar presentes, consegues dizer?
0: Sim, temos algumas associações que já estão connosco ao longo dos anos e que todos os anos são presença. Por exemplo, temos o Mosteiro Futebol Clube, os Pimpolhos, que são um grupo de carnaval, o Pôr do Sol, o Mar de Mosteiroa, o Centro Social, deixe-me ver se eu estou a esquecer de alguém. E acho que, pronto, se eu me tiver esquecido de alguém, peço desculpa, mas acho que associações assim mais assíduas temos essas. Depois temos também pessoas da terra que fazem lá, estão a vender o artesanato, ou que também já são presença assídua. E depois temos algumas pessoas que também vêm pela primeira vez. E pronto.
1: Uhum. Em termos de artesanato, não consegues dizer em termos de variedade o que é que vai acontecer, até à semelhança de anos anteriores, que tipo de artesanato é que vai estar disponível no largo da Igreja de Mosteiro?
0: Temos então produtos feitos em crochê, eu sei disso. Temos também carteiras, também mais medievais, acredito que sejam daquelas de pele e assim.
1: Sim.
0: Depois temos, pronto, joias, pulseiras, anéis, assim mais também medievais. E acho que passa
1: Passa por aí, mas poderá haver até outras coisas.
0: Aquelas pedras assim, não é preciosas, mas que se costuma, eu não sei, aquelas pedras...
1: Que estão ligadas aos cristais.
0: Exatamente,
1: e tudo mais, não é? Também estarão à venda também lá no Largo da Igreja de Mosteirão.
0: Vamos ter este ano uma senhora de Taro, que pela primeira vez, por isso quem quiser lá e ver
1: saber a sua
0: futuro,
1: sorte,
0: exatamente,
1: pode também aproveitar passar pelo Largo da Igreja de Mosteirão. Muito bem, vocês têm boas expectativas para esta edição? Atendendo ao bom tempo também que está?
0: Exatamente, sim. Como eu já referi, eu acreditamos que a tendência e verificou-se que tem vindo a crescer o número de participantes, e lá está, o bom tempo ajuda sempre, por isso acreditamos que vai ser um ano bastante positivo e que vamos ter também... Ou vamos ficar igual ao ano passado, ou melhorar. Piorar
1: muito
0: não.
1: Bem. São 3 dias de evento, mas há muito trabalho de bastidores, não é assim, Inês?
0: Sim, isso sim. Pronto, mas é um trabalho que, pronto, é um bocado, principalmente porque como nós todos temos uma profissão, não é? Que só pode ser feita, a maioria dele, ao final do dia, então, pronto, estes dias acabam por ser um bocadinho mais pesados, mas que depois, pelo menos a meu ver, acaba por compensar quando vemos aqui tudo pronto, as pessoas a dar-nos os parabéns por mais um ano, por proporcionarem mais um evento à comunidade, e acho que isso acaba por compensar.
1: Claro, o Fórum Ambiente e Cidadania tem também parcerias ou apoios que são fundamentais para realizar este evento?
0: Sim, e aproveito desde já para também agradecer à Junta de Freguesia de Mosteiro e à Câmara Municipal de Santa Maria da Feira pelo apoio prestado nesta edição e também nas outras, como é evidente.
1: Muito bem, boas expectativas para esta edição. Para quem está indeciso, o que é que tu dirias para as pessoas passarem mesmo pelo Largo da Igreja de Mosteirão e podem escolher entre sexta, sábado e domingo?
0: Então, não há aqui que ficar indecisos, para já é ir sexta, sábado e domingo, porque todos os dias vão ver coisas diferentes.
1: Boa.
0: Porque devido à nossa variedade de espetáculos, à variedade gastronómica que temos, ou seja, sexta-feira comem açã de pernil, no sábado açã de presunto, no domingo um pão de alho, ou seja, vai ser sempre diferente. E depois, lá está, se as pessoas querem viver uma experiência em comunidade, uma coisa mais próxima, em que se vive uma verdadeira aldeia medieval, porque muitas vezes aqui vamos à viagem medieval e é uma coisa tão grande que se calhar não se sente o espírito da aldeia. Aqui é uma coisa mais pequenina, que toda a gente se conhece, nós conhecemos as pessoas que estão a vender das diversas barracas, ou seja, conseguimos ter uma experiência imersiva de aldeia medieval, ou seja, as pessoas, eu acho e acredito que quando a pessoa vai ao Enil ao Tempo consegue sentir-se que está numa viagem no tempo e consegue ter lá passar um bom bocado, comer boa coisa, beber, quem gosta de sangria e desses licores também, fica satisfeito e pronto, passa ali um bom bocado com a sua família, vê uns espetáculos incríveis e pronto.
1: Claro. Inês, ainda vamos voltar ao Enil ao Tempo, e quanto mais não seja para reforçar este convite, para que compareçam nos 3 dias ou num dos dias do evento, começa sexta-feira e termina no domingo, mas aproveitar a tua presença cá, porque o Fórum Ambiente e Cidadania tem feito um trabalho consistente na viagem medieval em Terra de Santa Maria, que este ano também assinalou 30 anos de existência. Como é que foi esta edição para vocês? Como é que vocês estiveram presentes e participaram?
0: É sim, na viagem então nós estivemos presentes com as lavadeiras, o grupo de teatro, e depois tivemos também os saltarelos e a arruada, em que a arruada participou e os saltarelos no grito dos tambores, e depois tinha a atuação normal à meia-noite. Começando então a nível das lavadeiras, acho que foi bastante positivo.
1: Sim.
0: Tivemos muita gente a dar-nos os parabéns, até tivemos um vídeo no TikTok com 500 mil de visualizações.
1: Uau.
0: Por isso acho que foi um sucesso, pessoas a pedir-nos para tirar fotos, e mesmo depois, no último domingo, no cortejo, já toda a gente sabia, olha as lavadeiras, é a Inês, é a Maria.
1: E vão ter agora a oportunidade no Enil ao Tempo de voltarem a ver as lavadeiras, não é?
0: A nível dos saltarelos e da arruada, penso que, e também do que falei com os responsáveis do grupo, acho que foi bastante positivo também. Também correu muito bem, o grito também foi um sucesso, a atuação individual também correu muito bem, também tiveram pessoas a dar-lhe os parabéns pela consistência do grupo e pelo número de elementos, que este ano a Arruada foi um dos grupos que mais cresceu também em termos de elementos, por isso acho que só temos que estar satisfeitos com o nosso trabalho e a continuar, porque para o ano esperemos já mais.
1: Claro, e da viagem medieval vocês foram até outros palcos e ainda têm alguns compromissos, porque
0: sim,
1: esta vossa época de feiras medievais ainda não terminou, mas para onde é que vocês passaram até agora?
0: Então, nós já estivemos presentes este ano à Arruada em Passos Ferreira, também a Arruada e os Saltarelos estiveram presentes em Mualde, no Mualde em São Mamede em Festa, e agora, acho que não me estou a esquecer de mais nada, temos também, claro que houve depois uma outra atuação pontual, sem ser feiras medievais, mas agora também no terceiro fim de semana de setembro vamos os três grupos, ou seja, a Arruada, Saltarelos e Teatramos, à Ceiceira, que também já é uma feira medieval que costumamos marcar presença há alguns anos, e este ano vamos uma vez mais. E depois as Lavadeiras ainda vão, em outubro, no primeiro fim de semana, fazer uma atuação ao peso da régua.
1: Ok, satisfeita com esta época como está a correr e também com os espetáculos que ainda têm agendados, com as visitas que têm?
0: Sim, sim, eu acho que é sempre importante e é sempre bom termos outras terras, outras pessoas a procurarem-nos, porque quer dizer que o nosso trabalho está a chegar de alguma forma a outro sítio, ou seja, as pessoas do peso, por exemplo, no caso das Lavadeiras, vamos pela primeira vez ao peso da régua, alguém no peso da régua já ouviu falar de nós e quis que nós fôssemos lá.
1: Sim.
0: E no caso da Ceiceira, que já vamos lá há muitos anos, o nosso trabalho, eles continuam satisfeitos com o nosso trabalho ao ponto de nos, não é, nós não temos um
1: continuarem a renovar com vocês.
0: Se eles quisessem, achassem, ok, já não os queremos, podiam, estavam à vontade, não é, de contratar outros. Por isso é sempre positivo continuarmos a sermos chamados para os mesmos sítios e sermos chamados para sítios novos.
1: Claro, eu sei que as vossas atenções ainda estão no in illo tempore, até porque estão a ultimar preparativos para esta recriação histórica, mas depois disto e além destas atuações, vocês têm mais atividades marcadas até ao final do ano que te recordes e que queiras mencionar?
0: Vamos também estar presentes em setembro ainda. Setembro é um mês em cheio. É na primeira edição da Festa das Coletividades de Mosteiro.
1: Sim.
0: Também para, pronto, acho que enquanto associação também é nosso dever estar presente lá.
1: É um certame que acontece a 25, 26 e 27 de setembro.
0: Exatamente.
1: E é mesmo a primeira edição. Vês com bons olhos também, já muitas freguesias do Conselho da Feira têm a Festa das Coletividades e agora Mosteiro também tem a sua.
0: Sim, eu acho que também faltava a Mosteiroa, porque Mosteiroa tem a capacidade de tal, tem espaço para tal, tem até, é uma aldeia que até tem bastantes associações.
1: Sim.
0: Associações que se envolvem bastante, por isso eu acho que também tem tudo para correr bem e vai ser bastante positivo e vai ser um evento que vai dar continuidade e que ano após ano vai melhorar.
1: Sim, recordar que antes havia a União de Freguesias e Mosteiroa participava juntamente com São Miguel do Souto,
0: sim,
1: era uma feira conjunta, mas que era em São Miguel do Souto.
0: Exatamente.
1: Que se realizava. Agora vocês têm essa possibilidade. Mais alguma coisa na agenda, Inês, que te recordes assim de repente? Ou é as pessoas manterem-se também atentas às redes sociais do Fórum?
0: É mais isso, acho que não sei se, pronto, depois vai sempre surgir, vai surgindo, acredito eu e espero, uma outra coisa. Mas, entretanto, também passando esta época medieval toda, pois o objetivo também dos grupos é voltar a trabalhar, ter ensaios, falo eu do teatro, se calhar começar a ensaiar uma nova peça, que andamos agora, ultimamente também apresentamos, a última peça que apresentamos já tem algum tempo.
1: Que se chama?
0: Foi o Raio Esparta
1: à Morte. Raio Esparta à Morte, exatamente. Lembro-me do nome dessa peça, chegamos a falar aqui dela várias vezes. Vocês conseguiram rentabilizar bem esse espetáculo,
0: sim,
1: não é?
0: Sim, nós andamos, este ano fizemos 3 vezes e não sei se ainda será para fazer uma quarta.
1: Ok.
0: Por isso acho que o objetivo agora é depois também começar a retomar os ensaios e pronto, voltar à atividade normal. Enquanto associação podemos dizer que a nossa maior época, digamos, é ali entre maio e outubro.
1: Sim.
0: E por isso acho que também é importante aproveitar este tempo para ensaiar, melhorar, porque temos ainda muita coisa para aprender.
1: Ok, muito bem. Boas expectativas para o futuro do Fórum Ambiente e Cidadania. Tem estado ativo, dinâmico, Inês? É essa a tua percepção?
0: Sim, sim. Temos várias atividades para a comunidade ao longo do ano. Podemos dizer que, para além da participação em várias feiras medievais, temos então o Maio Cultural, em maio, que
1: sim,
0: este ano foi também um sucesso. E depois temos então o In illo tempore, agora, que também é uma atividade que atrai muitas pessoas da comunidade e de fora. E para além de outras atividades pontuais que vamos tendo, por isso, na minha ótica, continua muito bem.
1: Claro, claro que sim. O que é que tem sido para ti mais bonito nesta experiência com o Fórum Ambiente e Cidadania, tu que já estás há muitos e muitos anos ligada à associação?
0: Sim, eu comecei novinha e pronto, fui andando e agora até venho à rádio, meu Deus. Então, o que é que eu ia dizer? Eu acho que o mais bonito é ver o crescimento da associação e das pessoas em si, porque muito eu tenho pessoas que andavam comigo desde pequeninas e que agora, pronto, falando mais na minha faixa etária, já estão todas a começar a trabalhar ou acabar os cursos ou a ir para mestrados ou isso, e eu acho muito bonito ver que ao longo do tempo as pessoas mantêm-se unidas em prol do fórum e o gosto pelo fórum não acaba, não é uma coisa do tipo vou experimentar ali um anito naquela associação. Não, as pessoas, a maioria delas, claro que há sempre uma outra exceção, tem-se mantido coerente, tem estado ao longo de todos os anos e conseguimos ver o crescimento dessas pessoas, estar presentes na vida e também ao mesmo tempo com esta união fazer o fórum crescer.
1: Sim, o fórum é uma escola no fundo onde as pessoas podem descobrir diferentes talentos, não é? Acredito, Inês, que tu se calhar despertaste para áreas que de outra forma não seria possível.
0: Sim, eu falo por mim, eu quando era pequenina, ai meu Deus, nem bom dia nem boa tarde dizia a ninguém, que eu era muito envergonhada, e o fórum ajudou-me com isso, pronto, a ser uma pessoa mais aberta, com mais à vontade de falar, o que depois acaba, muita gente pode não perceber isso, mas isso acaba por ajudar muito as próprias pessoas, e até fica aqui um convite para os mais novos pensarem nisto, fica porque estar numa associação destas faz com que nós depois aprendemos a lidar com certas situações, tínhamos o à vontade de falar, que nos ajuda na escola depois.
1: E depois na vida profissional.
0: Há muita gente que, ai meu Deus, vou fazer uma apresentação, parece o fim do mundo. Sim. Não é o fim do mundo. E eu acho que, pelo menos a mim, o fórum, a nível da escola, ajudou-me bastante nisso.
1: Sim, e no mundo profissional também, e cada vez mais as empresas pedem as tais soft skills.
0: Exatamente.
1: E aqui falamos da capacidade de comunicação, de trabalho de equipa, e isso tudo pode aprender-se.
0: Exatamente.
1: No seio de uma associação.
0: Depois os mais novos aprendem com os mais velhos aprendem com os mais novos, ou como é que se faz isto no Facebook?
1: Sim.
0: Troca de conhecimento contínua.
1: É verdade. Inês, nós estamos a chegar ao fim da nossa conversa, penso que foi proveitosa, conseguimos aqui espelhar bem o que é que se vai viver a partir de sexta-feira e até domingo em Mosteiro com o Inilo Tempore. Que mensagem é que gostavas de deixar em nome do Fórum Ambiente e Cidadania?
0: Então, em primeiro lugar, eu queria agradecer a todas as pessoas que nos ajudaram a organizar este evento. Falo não só às pessoas da associação, que por exemplo, enquanto eu estou aqui na rádio, já estão lá nas montagens.
1: Sim.
0: Mas também às pessoas que vão participar das outras associações e pessoas individuais, como eu já referi também à Junta de Freguesias de Mosteiro e à Câmara. Em primeiro lugar, queria agradecer, porque sem eles, lá está, nada era possível. Depois queria também fazer o apelo às pessoas para virem, porque vai ser diferente, não vão ver coisas diferentes do que viram no ano passado. Bom, podem experimentar coisas diferentes do que experimentaram no ano passado, porque temos coisas novas. E depois, lá está, se querem viver em comunidade uma experiência de aldeia medieval, acho que é o local ideal. Conseguem ver o que vêem, se calhar, na viagem medieval, ali num espaço mais pequeno, que é o
1: sim,
0: que é verdade.
1: Com menos confusão à partida.
0: A expectativa é para crescer, nunca
1: sim,
0: se sabe.
1: Sim, muita gente, mas se calhar não aquela
0: sim,
1: confusão.
0: Tá,
1: estou a falar dos mares de gente, sim, que muitas vezes vê na viagem, mas sim.
0: Por isso, lá está, se querem viver uma verdadeira experiência no tempo, fica aqui o convite, é gratuito, vai estar bom tempo, vão poder fazer uma atividade em família e com amigos diferente, por isso eu lá só consigo ver pontos positivos na minha perspectiva.
1: Muito bem, a Sintonia também vai lá estar a fazer reportagem em vídeo na sexta-feira para depois também mostrar o que é este Inilo Tempore, uma iniciativa que vai para a 9ª edição e que é organizada pelo Fórum Ambiente e Cidadania. Inês, obrigada.
0: Obrigada a nós.
1: Muito bem, em entrevista a propósito deste Inilo Tempore, fica então o convite para recuar no tempo em Mosteiro. O evento acontece entre 11 e 13 de setembro na zona envolvente da igreja e com entrada totalmente gratuita. Da minha parte é tudo por hoje, estou de regresso amanhã, depois das 18h, com mais entrevistas nos finais de tarde em Sintonia.

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2: Boa noite. São 20 horas.
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2: Boa noite. São 21 horas.
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0: 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Boa noite, o essencial da informação segue já a seguir. A Unidade Local de Saúde dentro de Ourivoga reforçou a resposta à população no primeiro semestre deste ano, com mais consultas e cirurgias realizadas face ao mesmo período de 2025. Entre janeiro e junho, a Unidade de Saúde realizou mais de 201 mil consultas médicas, um aumento de 5,3%, que corresponde a mais de 10 mil consultas do que no ano passado. Também a atividade cirúrgica registrou um crescimento significativo. Foram realizadas cerca de 14.600 cirurgias programadas, mais cerca de 1.400 do que no primeiro semestre de 2025, num aumento de 10,9%. O maior crescimento verificou-se na cirurgia de ambulatório, com mais de 11 mil intervenções realizadas e uma subida de 15,6%. Os dados da Administração Central do Sistema de Saúde mostram ainda uma melhoria no cumprimento dos tempos de espera para a cirurgia. A percentagem de utentes operados dentro do prazo aplicável passou de 95% para 95,6%. Para o Presidente do Conselho de Administração da ULS, Carlos Alberto, os resultados refletem o trabalho diário dos profissionais e representam um reforço da capacidade de resposta às necessidades da população. O responsável considera, no entanto, que os números constituem também uma responsabilidade para a Unidade Local de Saúde, que pretende continuar a melhorar a resposta assistencial. Já é conhecida a primeira jornada da Zona Norte da 1ª Divisão Distrital de Aveiro, que esta temporada conta com 5 equipas de Santa Maria da Feira. O sorteio, realizado pela Associação de Futebol de Aveiro, ditou que a Rifanense e a ADN tenham o fator casa na ronda inaugural. O Rifanense recebe os Muris, enquanto a Associação Desportiva de Nogueira da Regedora defronta o Macieirense. Nas deslocações, o Romariz joga no terreno do Mansores, o Canedo visita o Real Nogueirense e o Sanguedo desloca-se ao campo do Mosteiro de Arouca. A primeira jornada da competição está marcada para o fim de semana de 10 e 11 de outubro. Na restante jornada da Zona Norte, o Ronda defronta a São Joanense B e o Cucujães recebe o Paivense. No sorteio, o presidente do Clube de Castelo de Paiva assumiu que a equipa é candidata à subida e que encara a Taça de Aveiro como uma preparação para uma temporada exigente.
7: A nível do clube, a gente tem um objetivo este ano, que é a subida de divisão. Construímos uma equipa para isso, para lutar pela subida de divisão. Na Taça, aproveitar também um bocadinho para fazer um bocadinho pré-época, mas também o objetivo é passar também em primeiro lugar, como é óbvio.
0: Artur Príncipe, presidente da Associação Desportiva e Cultural de Sanguedo, também revelou os objetivos do clube durante o sorteio, afirmando que a equipa quer fazer melhor do que na temporada transata.
8: O registro é o mesmo, ainda queremos melhorar, queremos tanto ganhar a taça como o campeonato, é igual.
9: Muito bem, muito bem. A missão ainda não paga imposto, não é?
8: Não, exatamente. Sonhar não se paga ainda.
0: O dirigente do Sanguedo salientou também o trabalho árduo que tem vindo a ser feito na na formação e a necessidade de trazer gente nova para o dirigismo no futebol?
8: Temos feito o trabalho de casa, porta a porta, e trabalho, um trabalho árduo, mas compensador. E as crianças estão a aparecer e nós estamos aqui para trabalhar, para ajudar todos nós. Eles a nós e nós a eles. Temos que trazer gente nova para o futebol, que é deles que as coisas acontecem no futuro. Portanto, o futuro é deles. O nosso grupo também, a nossa direção também é jovem, por isso o futuro está assegurado.
0: Declarações de dois dirigentes de clubes da primeira divisão distrital de Aveiro, que estiveram presentes no sorteio da competição. A prova arranca no fim de semana de 10 e 11 de outubro. A Taça PECOL 2026-2027 já tem grupos definidos, com 9 equipas de Santa Maria da Feira a conhecerem os primeiros adversários. O sorteio da Associação de Futebol de Aveiro realizou-se esta terça-feira e definiu os 16 grupos, 8 da Zona Norte e 8 da Zona Sul, para o arranque da competição. A Norte. No Grupo 1, o ADN e Rui de Louros terão ainda como adversários Valga e Cucujães. Logo na primeira jornada, o ADN recebe o Cucujães e o Rui de Louros joga no terreno do Valga. O Caldas de São Jorge e o União da Mata ficaram no Grupo 2, com Fermedo e Maciarense. Na ronda inaugural, o Caldas desloca-se ao Fermedo e o União da Mata joga fora frente ao Maciarense. No Grupo 3, o Mineiroense terá como adversários Cantinho da Ramboia, Valcambrense e Ronda, começando a prova no terreno do Ronda. O Rifanense integra o Grupo 4, com Mansores, Bustelo e São Martinho. A estreia será fora de casa, frente ao São Martinho. Já no Grupo 6 estão Canedo e Romariz, juntamente com Paivense e São Joanense B, e a primeira jornada reserva o único derby concelhio nesta ronda inaugural, com o Canedo a receber o Romariz a 20 de setembro. No Grupo 7, o Sanguedo terá pela frente Alvarenga e Leões Bairristas, começando a competição no terreno da equipa de Arouca. A fase de grupo arranca a 19 e 20 de setembro, com os jogos marcados para as 3:30 da tarde. Nesta primeira fase, só o primeiro classificado de cada grupo segue em frente. Depois entram na competição as equipas do campeonato SAB-SEG, juntando-se mais 5 representantes do Conselho de Santa Maria da Feira, Fiães, Passos de Brantão, Lubão, Argoncilho e Relâmpago Nogueirense. O Arrifest está de regresso à Rifana para a 5ª edição, com mais música, animação e muitas novidades. O festival realiza-se nos dias 18 e 19 de setembro, no Parque de Lazer da Azanha, e mantém a aposta num evento feito pela comunidade e para a comunidade. Em entrevista à Sintonia, o presidente da Junta de Freguesia de Rifana, Joaquim Teixeira, sublinha o envolvimento dos jovens nesta iniciativa que tem crescido de ano para ano.
10: Para a Junta de Freguesia é importantíssimo a juventude. Quer dizer, nós... A Rifana é uma vila com realmente um índice já de idades muito elevadas e, portanto, dos poucos jovens que temos, temos os melhores, e os melhores estão aqui, no fundo, a acompanhar todo este processo. E é por isso que nós, junto à Freguesia, sentimos à vontade na realização, porque sentimos apoiados e acarinhados por esta juventude, que realmente é trabalhadora e tem ideias e portanto vai levar isto a bom porto.
0: É um autarca satisfeito com a equipa que tem consigo?
10: Sim, satisfeito, porque com as ajudas que tenho, a quem é que poderia estar mal disposto?
0: Entre as novidades deste ano está a estreia de um segundo palco que se junta ao palco principal, onde vão atuar Yolanda e a Orquestra Jovem de Santa Maria da Feira, no dia 18 de setembro. Vítor Dias, mentor do Arrifest e elemento da equipa desde a primeira hora, destaca este melhoramento que vai beneficiar diferentes setores do festival.
11: Tínhamos uma luta antiga para podermos ter um chamado palco número 2 no Arrifest. Acho que fazia todo sentido, e este ano é a primeira vez que vamos conseguir ter essa situação para beneficiar quem nos visita. Também vai beneficiar as associações presentes, este ano serão 4, pois o palco número 2 vai estar mais direcionado perto do local onde vai haver o street food e as associações, e também a feirinha de artesanato vai estar tudo concentrado muito perto dessa zona. E essa é, para mim, no meio de tantas que existem outras,
0: já vamos falar das
11: outras, foi o grande upgrade deste ano do Arrifest, e acho que vai ser um sucesso.
0: A juventude ganha também maior protagonismo, com uma área de interação com os visitantes que, no segundo dia, dá lugar à fanzona Arrifest, com desafios, surpresas e brindes. Haverão ainda insufláveis, incluindo um touro mecânico, um quiz sobre o festival e várias atividades ao longo do recinto.
11: Vamos ter, por exemplo, na sexta-feira, algo que tem acontecido nos outros festivais, que é um local direcionado para o Pelouro da Juventude, a promover as iniciativas do Pelouro, e nós vamos transformar, eles só vão estar sexta-feira, e nós vamos transformar esse sítio para sábado para uma fan zone do Harry Fest, onde os participantes do Harry Color e visitantes vão poder fazer algumas atividades no festival, completar uns autocolantes, vão ter que fazer uns desafios,
0: okay,
11: para que
0: o quiz que tinham falado,
11: isso é outra coisa.
0: Okay.
11: Vão ter que fazer alguns desafios dentro do parque.
0: Sim.
11: Entre eles fazer o touro mecânico, e depois, colecionando os diversos desafios que vão ter que fazer, depois ganham um brinde do Harry Fest. E depois o quiz também é outra coisa, uma outra novidade, que isso também depois dará também algum conteúdo para as redes sociais, ao qual faremos perguntas aos visitantes relacionadas, como é óbvio, sobre o Harry Fest, o Harry Color, para interagirmos com os visitantes do parque e fazermos a festa com eles e eles connosco.
0: O Harry Fest conta com 15 bancas de artesanato, street food e 4 associações locais responsáveis por espaços de comida e bebidas. O programa inclui também a 3ª edição do Harry Color, que já conta com 1.200 participantes inscritos, naquele que é o maior número de sempre. Este é o grande atrativo de sábado, uma organização dos arrifanenses. Esta edição assume ainda um caráter solidário. Os visitantes podem entregar tampas de plástico e metal ou rolhas de cortiça que serão encaminhadas para ajudar o Afonso. Lisete Moutinho sublinha a relevância desta vertente solidária.
12: Foi algo que nos fez também todo sentido introduzir. Neste caso, será direcionado para o Afonso, que é um arrifanense que precisa da ajuda de todos, e que já temos muitas associações da freguesia se associado em causas para ajudar, como outras, mas o Harry Fest este ano quis também estar envolvido em algo que fosse realmente impactante para a vida, neste caso, do Afonso, e portanto vamos estar a receber as tampinhas que na vida dele fazem toda a diferença, e incentivar que as pessoas colaborem e que entreguem na medida do possível, porque toda a ajuda é pouca.
0: A 5ª edição do Harry Fest marca ainda a estreia do novo presidente da Junta de Freguesia, Joaquim Teixeira, na organização do festival, depois de 4 edições com o anterior executivo. O autarca destaca o percurso realizado até ao momento e aponta que o objetivo é continuar a fazer crescer o festival.
10: Este festival já vem acompanhado por o anterior presidente, o Dr. Ricardo Oliveira,

0: consigamos fazer com que o festival seja um sucesso.
1: O Arrifest é promovido pela Junta de Freguesia de Rifana e por uma equipa de jovens cooperantes numa iniciativa que tem vindo a crescer desde a primeira edição. Acontece a 18 e 19 de setembro no Parque de Lazer da Azanha. A Câmara da Feira associa-se à campanha Zero Mortos na Estrada Todos os Dias, numa iniciativa que pretende alertar para a importância de comportamentos seguros e responsáveis ao volante. A campanha é promovida em parceria com a Associação Nacional de Centros de Inspeção Automóvel, a ANSIA, e procura sensibilizar para a prevenção da sinistralidade rodoviária e para as consequências que os acidentes têm nas vítimas e nas famílias. A iniciativa integra os Road Pole Safety Days e decorre no âmbito da Semana Europeia da Mobilidade entre 16 e 22 de setembro. A mensagem é simples: a segurança rodoviária depende também das escolhas de cada condutor e da adoção todos os dias de comportamentos mais seguros na estrada. A Biblioteca da Feira recebe esta sexta-feira a apresentação do livro A Odisseia da Alma, de Eduardo de Pinho. A sessão está marcada para as 18h30 da tarde e será apresentada por Roberto Carlos Reis. O público é convidado a conhecer o universo do autor, que através das palavras e da pintura dá forma à sua visão do mundo e à sua relação com Santa Maria da Feira. A Odisseia da Alma é apresentada como uma obra que celebra a amizade, a beleza dos momentos simples e a riqueza da alma humana, cruzando a escrita com telas marcadas pelo movimento e pela sensibilidade artística de Eduardo de Pinho. A apresentação decorre na Biblioteca Municipal de Santa Maria da Feira e tem entrada livre. O Museu Regional de Cocujães recupera este sábado as tradições de outros tempos com mais uma edição da Desfolhada à Moda Antiga. A iniciativa, que chega este ano à 23ª edição, começa às 9 da noite na sede da coletividade e promete uma noite de convívio e tradição. A animação fica a cargo do grupo de concertinas do Museu Regional de Cocujães, num serão que vai contar com espigas para desfolhar, uma pinga e uma bucha, como garante a organização. E depois do trabalho, à festa, a noite termina com bailarico e muita animação. O Museu Regional convida toda a população a participar nesta iniciativa que pretende manter vivas as tradições, usos e costumes de outros tempos. Tudo contado, já a seguir há mais para ouvir na Rádio Sintonia.
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2: Boa noite, são 22 horas.
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4: 17 graus.

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2: 22.86.

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0: Boa noite. São 23 horas.
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1: E 3, 11.

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1: Sete graus.

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1: 23:51.

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2: Bom dia.
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2: Bom dia, uma hora.
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